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1: 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O sonho...
0: Eu tô apaixonado por você. Se eu tasse perto, não sei o que nós ia fazer lá no meio daquele tiozinho lá que tem aquele matizinho ali. O jacu escapava. E gai jacu que se trata, né?
3: É. Viadinho lá, aquela.
0: Ele é um viado lá.
2: Ângela, aqui é ancora lá.
1: O sonho dele é ver a minha caveira e os grilos cantando dentro.
0: Oh. É, ele disse. Eu não vou chegar a esse ponto, de Cedro. Porque é crueldade demais para um homem que nem você. Mas gostaria de ver você sofrer, sim.
2: Mas César Augusto não é o nome de um imperador? O que é que ele está? Angela, tem que ter que estudar um pouco.
0: César
2: Augusto. Augusto não foi um
0: Augusto
2: império?
0: Foi
1: alguma coisa.
0: Um arquipélago. Um arquipélago. Acho que era isso.
2: Arquipélago é na ilha.
0: Allora, ele era il nome César Augusto.
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2: Olá, muito boa noite para você. Uma excelente noite de segunda-feira para você. Mais uma semana começando aí, né? Começou mais uma semana. Bom, o seu dia foi corrido, então agora é hora de você relaxar, é hora de você descansar, é hora de você ficar de boa, pode-se assim dizer, né? Com mais essa edição aqui do nosso Conexão Classe A, que a partir de agora vai fazer a trilha sonora pro seu fim de noite, depois de um dia corrido aí, né? Muita música boa para você a partir de agora, recordações e, é claro, flashback, clássicos inesquecíveis que marcaram épocas, e tudo isso para embalar este momento tão especial, que é exatamente esta hora de relaxar, né? Seu fim de noite, com estilo, com bom gosto, ou seja, a trilha sonora perfeita para o seu descanso. Pode participar com a gente também a partir de agora, pode interagir com o nosso Conexão Classe A, você que acompanha a gente através da Conexão Rádio Web, e também aos ouvintes da Rádio Amizade FM em 107.3. O nosso WhatsApp para você interagir, participar, mandar a sua sugestão musical aqui também para a gente. Código de área 54 999468472. Seja muito bem-vindo, você de qualquer lugar do mundo, que a partir de agora está sintonizado na frequência da música boa, na frequência do nosso Conexão Classe A. Um excelente fim de noite para você.

E tá aí pra você, fechando o nosso primeiríssimo bloco de hoje, aqui do nosso Conexão Classe A, noite de segunda-feira. E você, claro, acompanhando também aqui a nossa programação, fechando aí com Wilson Phillips, Hold On. Aliás, musicaço, diga-se de passagem, né? 10:21, a gente quer mandar aqui um abraço todo especial para você que está acompanhando o nosso Conexão Classe A e também interagindo com a gente, você de todo o país aí, né? Mandando aqui pra gente a sua sugestão musical, o que me deixa muito feliz. O meu muito obrigado pelo carinho da sua companhia. O Fábio, madrugada com o Conexão Classe A é paz total. O Fábio, que tá em São Paulo, um grande abraço para você, Fábio. Obrigado pelo carinho da companhia. Por aqui também tem mais gente acompanhando a gente. O Bruno, acompanhando o plantão com a boa música. Um abraço para todos vocês. Valeu, Bruno. Um grande abraço para você também. A Silvana, do Paraná, manda aquela clássica do Air Supply, por favor. Mas é claro, é a favor, com todo prazer. Eu mando para você, sim. Um grande abraço, Silvana. Acompanhando a gente também aqui, o nosso Classe A. E você também pode interagir com a gente, você pode participar também aqui da nossa programação, mandando a sua mensagem, pode ser de áudio também, porque não, fique à vontade, ou de texto, para o nosso WhatsApp, que é o código de área 54 99946-8472. Fique à vontade, participe, mande a sua sugestão musical, tá bom? Um grande abraço para você que acompanha a gente em qualquer lugar do mundo através da internet, no nosso site também, conexãoradioweb.com.br, e para todos os queridos ouvintes que também acompanham a gente através da Amizade FM em 107.3. Que você possa estar tendo uma noite especial aqui na companhia do nosso Conexão Classe A. Um grande abraço para você.

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1: Conexão Classe A. E esta belíssima canção com Bryan Adams, Please Forgive Me, que foi inclusive aí, né? Um abraço pra Aline de Goiás, participando com a gente, e pediu essa canção para fechar a sua noite de segunda-feira. Aline, um grande abraço para você e para toda essa turma bacana que tá aí também no estado de Goiás, acompanhando nossa Conexão Classe A. Para vocês, uma excelente noite. O meu obrigado também pela companhia, por você também estar interagindo e ajudando a criar a mais uma trilha sonora pro fim de noite da nossa audiência aí, seja através da internet e também da Rádio Amizade FM em 107.3. Bom, fechando aí, falando do Bryan Adams só um pouquinho, uma curiosidade, tá aí inclusive uma das músicas, poucas músicas, melhor dizendo, né? Muita gente não sabe, mas essa é uma das poucas músicas românticas dele aí, que não fez parte de nenhuma trilha sonora de filme famoso em Hollywood. Ela foi lançada aí direto na coletânea de grande sucesso no ano de 1993, estourou no mundo inteiro, porém, eu tenho certeza de uma coisa. Pode até não ter sido aí trilha sonora de um filme famoso, como não foi, né? A gente acabou de dizer pra você. Mas com certeza sim, foi a trilha sonora aí que embalou muitos casais. Arrisco até dizer que levaram até casamentos, né? Se você então tá acompanhando a gente aí e esse sucesso também marcou na sua vida, um momento de namoro, um relacionamento, fala com a gente, compartilha aqui com a gente através do nosso WhatsApp, código de área 549-9946-8472. Vamos mandar também aqui um grande abraço pro nosso fiel ouvinte também, sempre acompanhando aqui todas as edições do nosso Conexão Classe A, também sempre mandando pra gente sugestões musicais, o Darley Busato. Darley, uma excelente noite para você também, tá acompanhando a gente lá na cidade de Davi Canavarro, Rio Grande do Sul. Um abraço para você, obrigado pelo carinho da companhia, e mandou para cá também uma sugestão pra gente para voltar no tempo com o som do Men at Work. É claro que a gente toca para você. Um grande abraço para você e para toda essa turma bacana também que tá aí no estado do Rio Grande do Sul, acompanhando a mais essa edição também do nosso Conexão Classe A. Um grande abraço para você.

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1: E tá aí pra você mais um bloco gostoso aqui de música boa na nossa conexão Classe A. E fechando aí, claro, com música de primeira, né? Christopher Cross e I Will, fechando mais um bloco de música boa pra você que tá acompanhando a nossa programação nesta noite de segunda-feira. Aliás, por falar em música de primeira classe, inclusive, uma das maiores lendas, tá? Da história do pop e do rock está confirmada aí de acordo com informações no Rock in Rio 2026. Pois é, sabe de quem eu tô falando? Sim, o mestre Elton John, ele mesmo, abriu uma exceção na sua aposentadoria dos palcos para fazer detalhe, tá? Show único aqui na América Latina, direto no festival. Ele se apresenta no dia 7 de setembro e já para entrar no clima desse show histórico, claro, né? Vamos ouvir um dos grandes sucessos dele, que inclusive você adora e vai curtir aqui no nosso Conexão Classe A.

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1: É isso aí, esse é o nosso Conexão do Brasil para o Mundo, para você que acompanha a gente através da internet e também para você ouvinte da Amizade FM em 107.3. Bom, para quem não sabe, a Rádio Amizade FM da Vika Navarro fez aí, né, esta parceria com a gente, e então assim você também, ouvinte da Amizade FM, tem também este privilégio de acompanhar todas as noites, de segunda a quinta-feira, sempre das 10 à meia-noite, o nosso Conexão Classe A, trazendo o melhor da música para o seu fim de noite. Bom, e tá aí fechando, inclusive, mais um bloco, né? Sucesso com Zé Ramalho, Garoto de Aluguel. Para resumir, poesia pura, né? Na voz do mestre aí, aqui no nosso Conexão Classe A. Garoto de Aluguel, inclusive, fechando mais um bloco aí em altíssimo estilo. É a nossa viagem musical e, é claro, não para por aí. Segue por aqui a nossa programação, fazendo mais uma trilha sonora especial para você. Você segue também aqui participando com a gente através do nosso WhatsApp, código de área 54 999468472. Só não esquece, por favor, de colocar a região, o estado de onde você está falando com a gente, participando e acompanhando aqui o nosso Conexão Classe A, tá? Vamos mandar mais boa noite. O Tiago de São Paulo, Vale do Paraíba, ligado no Conexão Classe A. Um excelente final de noite para você, Tiago. Um grande abraço. Também a Isabela de Minas Gerais, voz e música.

Músicas que acalmam a alma, parabéns. Obrigado, Isabela. Um grande abraço para você. Também tem aqui com a gente a Simone, do Distrito Federal. Sintonia fina na capital. Amo o programa. E eu amo vocês por estar acompanhando aqui a nossa programação também. Obrigado. Também o Antônio de Minas Gerais, trabalhando aqui de plantão, tá? Mas por aqui a música boa tá garantida. Obrigado, Antônio. Um grande abraço para você. Temos também por aqui mais uma participação, inclusive com uma sugestão musical, a Letícia de Blumenau, na escuta, e manda aí para eu curtir Cyndi Lauper. Mas é claro, vai ser a primeiríssima do bloco. Um grande abraço para você e para todo o pessoal, é claro, também, que tá aí em Blumenau acompanhando nossa conexão Classe A. Um excelente final de noite para você.

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E tá aí pra você mais um sucesso aqui do nosso Conexão Classe A, agora com Mini Vanille, Girl I Gonna Miss You. Inclusive, essa dupla aí entrou pra história, né? Como uma das maiores polêmicas da música, ou seja, após ganharem o Grammy, o mundo descobriu que os dois modelos da capa não cantavam absolutamente nada. Pois é, e apenas dublavam, né, as faixas no palco. Mas aqui pra nós, né, polêmica à parte, os vocais reais de estúdio eram fantásticos e a música é um clássico absoluto aí dos anos 90, que com certeza mexeu com o emocional e com o coração de muita gente que pôde acompanhar este grande sucesso, pôde dançar também aí, né, este grande sucesso nos bailinhos aí, inclusive. É bem fácil que algum casal esteja junto até hoje graças àquela música romântica que eles puderam dançar exatamente ao som desse clássico dos anos 80. Bom, 11 horas e 18 minutos, a gente vai seguindo com o nosso Conexão Classe A. Você também, é claro, segue interagindo, participando com a gente, mandando para cá a sua sugestão musical através do nosso zap. E fique à vontade, participe com a gente, compartilhe se essas músicas que tocam aqui no nosso Conexão Classe A também tocou aí em algum momento especial da sua vida, tá bom? Código de área 54 999468472. Se quiser mandar um áudio, fique à vontade, pode mandar pra gente aqui também, tá bom? Onde quer que você esteja, uma excelente noite de segunda-feira pra você.

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belíssima canção, concorda? Com a Celine Dion, fechando mais um bloco musical aqui do nosso Conexão Classe A. O nome dessa música, que é em francês, inclusive, é Encore un soir. Imagine você que essa música, ela tem uma carga, como é que eu posso te dizer, emocional gigante, tá? Ela foi escrita a pedido da própria Celine Dion, como uma homenagem de despedida ao marido dela, o René, pois é, que estava na fase terminal de um câncer e faleceu logo depois. A tradução do título é Mais Uma Noite, e a letra é um apelo, né, comovente, pedindo apenas mais um instante, mais uma hora com a pessoa amada. De fato, muita emoção. Aliás, por falar também em emoção, emocionado eu fiquei ao ler aqui um pedido da nossa ouvinte, participando com a gente. Aliás, muito obrigado pelo carinho da sua companhia, interagindo com a gente. A Luciana, de Minas Gerais, ela escreveu o seguinte aqui para nós: a noite fica completa com vocês. Obrigado, Luciana, de verdade. A noite fica completa porque tem eu aqui e você aí do outro lado acompanhando a nossa programação. Bom, estava aqui lembrando de quando ouvi essa música, Hold On, da Whitney Houston, pela primeira vez na rádio. Eu tinha acabado de passar por um término doloroso e aquela letra parecia que lia a minha alma. Chorava no quarto, ouvindo a rádio, e hoje, tantos anos depois, superei tudo, casei, estou feliz, mas ouvir essa música me faz ver o quanto cresci e como a música cura a gente. Então, por favor, manda esta belíssima canção para curar mais corações nesta madrugada de segunda-feira. O seu desejo é uma ordem, Luciana. Obrigado pelo seu carinho, obrigado também por compartilhar com a gente um pouquinho da sua história que envolveu aí esta música tão bonita da Whitney Houston, que a gente toca para você, claro, com certeza, aqui no nosso Conexão Classe A.

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2: É, sem dúvida alguma, marca o tempo, marcou aí a vida de muita gente, né? Fechando ao som de Pretenders, I Stand By You, mais um bloco aí de músicas especiais para você que está acompanhando aqui o nosso Conexão Classe A, você acompanhando a gente pela internet e também acompanhando a gente aí através da Rádio Amizade FM em 107.3. Um grande abraço para você e obrigado pelo carinho da companhia. Bom, a Milena, aqui do estado do Rio Grande do Sul, diz o seguinte, ela falou para não ler a mensagem inteira, mas vocês estão de parabéns. Obrigado, Milena. Fazia tempo que eu não ouvia uma rádio web com essa plástica, vinhetas bacanas e esse som padrão. Obrigado pelo seu carinho. Também aqui o Jorge fala o seguinte pra gente. O programa de vocês é o meu refúgio no fim de noite, sem gritaria e sem comerciais chatos. Obrigado. Só música boa tocando aí, não mudo por nada. Obrigado também o Jorge, né, tá participando com a gente. A curadoria musical do Conexão Classe A é impecável e parece que vocês adivinham o que a gente quer ouvir para relaxar. Sensacional. Bom, só tenho algo para dizer. Agradecer o carinho aí do Evandro, do Rio de Janeiro, também da Milena aqui do Rio Grande do Sul e do Jorge de São Paulo. Esse programa, ele é feito para vocês que não abrem mão, é claro, do bom gosto. E obrigado pela companhia e pela sintonia fina para você que acompanha aí o nosso Conexão Rádio Web. Quer participar com a gente também? Fique à vontade. Código de área 549-9946-8472. Compartilhe com a gente se essa música marcou algum momento especial da sua vida, se tocou aqui uma música que te fez voltar no tempo, relembrando aí um momento especial também que você viveu aí, claro, com uma pessoa especial também, né? Bacana, né? Participe com a gente. E claro, bom, já que vocês não gostam de música, de gritaria, não gostam de comercial chato, vamos pra música, é claro, né? Trazendo pra você mais clássicos, mais música boa pra você que acompanha aqui o nosso Conexão Classe A. Sucesso com o Phil Collins, lançado no ano de 1989. Que inclusive é uma das baladas mais maduras, profundas e subestimadas da carreira solo, né, de Phil Collins. Diferente de seus hits comerciais mais agitados, essa canção, ela traz uma letra reflexiva, tá? Sobre o tempo passando aí, também os arrependimentos da vida e a eterna busca por expressar o que realmente sentimos. Bom, melhor do que falar para você é tocar para você essa belíssima canção aqui no nosso no Conexão Classe A, para você, além de tudo, relaxar e recordar também aí bons momentos com essa belíssima canção do Phil Collins, do ano de 1989.

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1: E tá aí pra você um dos clássicos que vão fechar hoje aí, né? Essa edição do nosso Conexão Classe A desta segunda-feira, Phil Collins, All of My Life. Isso porque o nosso Conexão Classe A de hoje vai ficando por aqui, vai chegando ao seu final, deixando as últimas pra você.

recordando grandes clássicos aqui em nossa programação, tá bom? Uma excelente noite para você, uma ótima terça-feira para você também. Fica com Deus e até amanhã em mais uma edição do nosso Conexão Classe A. Para você que acompanha a gente através da Amizade FM, a nossa programação, agora o nosso link, ele é fechado, né? Pontualmente à meia-noite, mas a nossa programação exclusiva segue para você no nosso site ou também no aplicativo, 24 horas por dia, com o melhor da música adulto contemporânea para você que acompanha a gente, tá bom? Forte abraço, tô indo nessa e até amanhã.

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4: Bom dia, agora são 6:33, 6:33, terça-feira, 21 de julho de 2026. Estamos aqui com a programação do Campo e Cidade, nas ondas da Rádio Amizade. Já ouvimos diversas canções do sertanejão raiz. E agora nós vamos aqui saudando você, meu amigo, você, minha amiga, de toda a grande região que está ligado na programação nesta manhã, em que chove aqui por Davi Canabara, sem dúvida, na grande região. Você que sai de casa, desejo para você um bom dia, excelente terça-feira, vai devagar, sai um pouco antes, não apure muito aí nas estradas, asfalto por aí, que para chegar bem no destino programado. Você que tá ao redor aí do rancho, não é? Na lida campeira, pessoal da lida do leite que acorda na madrugada e assim vai cumprindo os compromissos aí. Você que tá ainda esticado, né? Dormiu bem, mas não tem muito o que fazer, daí não tem hora para levantar, mas o rádio tá ligado na programação da Amizade. É você já abraçado com o purungo também, pitando um cigarrinho para quem pita, não é? Pensando na vida e ouvindo a boa música. Aquele abraço, afinal, em qualquer lugar da região, você ligado, fraternal abraço e desejo para você de uma excelente terça-feira, uma boa semana que segue. São 6:35 da manhã, nós vamos falando aqui de Turcato, corretora de seguros da cidade de Paraí. 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Vamos com a música, dando sequência na parte musical, vem cantando Renan Júnior, bem

Canção Divina, depois também tem de Paulo e Paulino, Ilusão Perdida. Não perca a hora, meu amigo do Campo da Cidade, são 6:36 da manhã, bom dia.

Olha, a hora são 6h42 da manhã. Vamos fechando aqui esse bloco da canção sertaneja. Aproveitando aqui o embalo, registrando a participação do nosso amigo Chocolate de Vanini. Alô, Chocolate de Vanini, tá chovendo aí, aqui tá chovendo aí. É dizer aí que tá chovendo por lá também. Então, vamos trazendo Barreirito na participação do Chocolate, Duelo de Gigantes. Daqui a pouquinho também segue o baile com o Momento Bailão na programação da Amizade. E depois também a previsão do tempo, e assim o tempo vai passando os minutos e nós vamos na tua companhia, na parceria contigo, até às 8h30 desta terça-feira, hein?

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5: Estamos de volta. O sinal marca agora 6:51. Vamos seguindo com a programação. Bom dia, povo ligado na programação da Amizade. É só alegria, tristeza não se cria. Terça-feira. 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Bom dia, trabalhador, bom dia, trabalhadora. É quem deseja a você uma excelente terça-feira, uma boa semana de boas conquistas. 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Bom dia, trabalhador, bom dia, trabalhadora. 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Vamos com música, vamos trazendo o musical Calmon, Duas Vidas em um Só Coração. Depois tem Corpo e Alma, Perigosa e Linda. E pra fechar esse bloco aí do Momento Bailão na Manhã, tem Os Atuais.

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0: Ora, são 7:06, 7:06. 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Hoje, terça-feira, sol com muitas nuvens e também a chuva prossegue, mínima de 17, a máxima chega aos 18 graus, mínima 17, a máxima chega aos 18 graus e há uma previsão de 55 milímetros de chuva para terça-feira. Já choveu aí na madrugada, e tem mais possibilidade de chuva no decorrer desta terça-feira. Na quarta, dia 22, sol com algumas nuvens, também tem previsão de chuva, hein? Mínima de 14, a máxima chega aos 17 graus, mínima de 14, a máxima chega aos 17 graus e há uma previsão de 12 milímetros de chuva para a quarta-feira. 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

Assim nós seguimos quando são 7h08, 7h08, na segunda hora, a partir de agora, o som do Rio Grande. E sempre agradecendo o carinho e audiência de todos, desde a criança ao mais idoso. E o desejo do excelente terça-feira, uma boa semana, tá na amizade, tá de bem com a vida. 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Vamos trazendo música. Grupo Cordiona, herança do pai do gaitaço.

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2: É, vamos atracando com os dois pés juntos, né? E agora com a chuva fica úmido aí o terreno, então tem que se cuidar pra não tontear, né? Não, pra esbalar aí. Pra não se machucar também. Apesar que você cai no barro, né? Mais que sujar a fatiota, não suja. Mas é isso aí, devagar pra ir longe. Hoje é recém terça-feira, prometem mais chuva no decorrer desta terça-feira, pra amanhã também na quarta. Vamos devagarito pra a lida sair do jeito que precisa. E nós aqui também vamos devagarito falando que neste domingo tem... no sábado, dia 25, hein? Dia 25, sábado, o quinto remate entre amigos de gado e ovelha no Parque de Rodeio de Siríaco, hein? Você da pecuária campeira, renovar aí o rebanho de ovelha para produção, cordeiro para o abate, novilha, terneiro, vaca para bacia leiteira. Então, são várias opções aí. Vem comprar bem, são bichos de qualidade, hein? Neste sábado, dia 25 de julho, no Parque de Rodeios de Siríaco, quinta edição do remate entre amigos de gado e ovelha. Começa pela manhã o leilão de ovelha e se estende à tarde também o leilão de bovinos. São 7h21 da manhã. Vamos trazendo mais música. Você pode mandar a sua mensagem pelo WhatsApp 984-3524-90 ou 3351-1277. Você fala comigo aqui, nós batemos um papo e vamos registrando a tua participação na manhã. Crioulo dos Pampas chega na programação com a canção Vento Minuano.

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aqui nós vamos seguindo, vamos seguindo, vamos seguindo. Quando o sinal marca 7:36 da manhã. Até as 8:30, Campo e Cidade, mais uma edição. Bom dia para você que está em toda a grande região da produção, nos acompanhando em casa, no trabalho. É no trabalho do Campo da Cidade. Você de boa tomando um mate, comendo um bolo frito aí, não é? É, aquele café bem reforçado. É, ou já tomou aquele café.

Café, agora segue por aí de boa. E pra quem tá atracando, dê um idente, vamos que vamos, né? Não tem afrouxa e vivente, porque a semana tá inteira ainda. 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E vamos falando aqui de solidariedade. É no dia 31 de julho, né? Sem ser essa sexta-feira, agora na outra. 31 de julho acontece o jantar beneficente, lá na comunidade Cruz Altinha, Siríaco. No cardápio, carne de gado, linguiça, galeto, saladas. Ingressos adultos R$60, é em prol do Elias Duarte, que sofreu um acidente de trabalho, teve uma perna amputada, e o pessoal lá da comunidade, o pessoal lá da redondeza, estão programando este jantar para ser solidário aí neste momento, né? De dificuldade aí de recuperação, nosso amigo Elias Duarte, lá de Cruz Altinha, figura conhecida lá pela região. Então você que quer participar deste jantar, comer aquela carne bacanudaça, tomar uma bebida, haverá também um bingo, com excelentes premiações ali. E você pode adquirir o seu ingresso lá junto ao restaurante Cruz Altinha, com nosso amigo Domingo Silvestrine. Chega lá que tem ingresso à venda, 60 pila, hein? Jantar beneficente, por uma boa causa. É no dia 31 de julho, será numa sexta-feira à noite, lá em Cruz Altinha, Siríaco. Vamos com mais música, vamos trazendo os Serranos, tô voltando pra casa.

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6: 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Participação de luto. A funerária São Luís, juntamente com a mãe Maria dos Santos, o pai Arlindo em memória, irmãos e demais familiares, com pesar comunicam o falecimento de Claudinir Oliveira dos Santos, com 58 anos. Seu corpo está sendo velado na Capela Mortuária Municipal de Vanini. O horário da celebração da esperança e sepultamento a divulgar. Sepultamento ocorrerá após a celebração no cemitério municipal de Vanini. A funerária São Luís, juntamente com familiares, informou através da Rádio Amizade o falecimento de Claudinir Oliveira dos Santos, com 58 anos.
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Maravilha, agora são 7:53, 7:53. É Rádio Amizade, é a boa programação e mais uma manhã pra você. Vamos juntos, prosseando, trabalhando, lidando, e ouvindo o som do Rio Grande. 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Então vem divulgar aqui na audiência do rádio, a maior audiência do rádio aí na grande região, 107,3. A divulgação que faz a diferença. Investe pouco dinheiro e tem retorno garantido, sem dúvida. 5 minutos faltando para as 8 da manhã. Vamos com o Maneco dos Teclados, é disso que o velho gosta.

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5: 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Olha, agora são 8h06. Vamos trazendo nesta manhã a previsão do tempo, hein? 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Hoje, terça-feira, sol com muitas nuvens e nublado com chuva. É mínima de 17, a máxima chega aos 18 graus, hein? No momento aí nublado por Davi Canabarro e chove. É, há uma previsão de 55 milímetros de chuva para hoje, terça-feira.
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Vamos dando seguimento na programação, o sinal marca agora 8:08. 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E a música prossegue na programação. Vamos mandando um abraço lá pro nosso amigo Lalico, lá de Biraiaras. Alô, Lalico. Tá mandando um abraço para Moliterno, para Ulisses Munhon e também para o Tony Bife e o Francisco Nepomucena. Vamos achar daqui a pouco aí o Chiru Missioneiro, Bugre do Mato. Agora, enquanto isso, tá chegando o fogo de chão, vamos pegar para capar.

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Não perca a hora, meu amigo do Campo da Cidade. O sinal marca 8:20, terça-feira, 21 de julho. É mês que prossegue. E você também prossegue nesta terça-feira chuvosa, no momento em que chove forte aqui por Davi Canabarro, deu uma pancada e levanta a fumaça, hein? E aí você vai lidando, o desejo pra você de uma boa lida no campo na cidade, você que tá chegando agora, boleando a perna, tá olhando aí aonde começar primeiro, ou com esta chuvarada aí, não é? Impediu a tua lida, vai ter que esperar dar uma calmada, ou enxugar aí o terreno, não é? Mas é... O clima aí não tem o que fazer e vamos continuando a camperiada. Ouvindo a boa música, a programação tem sequência, você é convidado a seguir acompanhando. Fica aí, João Luiz Correia, amigo velho. Abraço nosso amigo Atílio Busato. Tá oferecendo para todos os amigos e parentes. A música Amigo Velho. João Luiz Correia canta na programação. Aquele abraço, seu Atílio Busato, lá para as bandas de Mulo Eterno. Ouvindo a programação da Rádio Amizade. Depois também tem o sucesso, este clássico aí também, não é? Que tem a ver com o dia de hoje. E assim, conforme as previsões estão indicando, que é pra chover bastante, hein? Ah. É o Walter Moraes, a voz do Rio Grande. Dia de chuva. Grande abraço. E nós ficamos por aqui com mais uma edição do Campo e Cidade. Nos resta agradecer o teu... Agradecer a tua audiência. E amanhã nós voltamos. 6 da manhã, o som de mais um Campo e Cidade, é o sabor de um.

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2: 8:37.

37 minutos, 8h37, bom dia de terça-feira, uma ótima manhã pra você. Estou aqui de volta pra te fazer companhia neste espaço especial, das 8h30 até o meio-dia com o nosso Manhã Amiga. Com o tempo chuvoso, né, aqui na nossa cidade, com alertas aí de tempestade também. Mas a gente segue firme aqui na nossa programação pra ficar com você neste espaço, né, de 3 horas e meia de muita música. Tem o nosso momento mensagem, tem a nossa previsãozinha do tempo também. Neste momento, 16 graus. Chuvoso, tempo escuro, né, aqui na nossa cidade. Você que nos ouve de longe, você que nos acompanha pela internet, meu abraço especial. Você que está aqui na nossa cidade também, né, no interior da nossa cidade e também em todas as cidades da nossa região. Desejo para você uma ótima terça-feira. Hoje é dia 21 de julho, dia dos mortos da Marinha, também morte de Aloysio Biondi. Também em 1983 ocorreu uma greve geral no Brasil. Também Fluminense Futebol Clube foi fundado. Hoje é dia de São Lourenço de Brindisi. E faltando 163 dias para o ano de 2027. 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ZYD 689. Falamos da cidade de Davi Canabarro. Então se ligue com a gente, participe também você da nossa programação, né? Tem tempo aí de você nos ligar, mandar tua mensagem aqui no WhatsApp 984352490. Manda tua mensagem e eu rodo o teu pedido. Também tem o nosso telefone fixo 3351 1277.

Hoje música. Vamos de casaco de cor azulada, o sucesso de Israel e Rodolfo, modão sertanejo, aqui na nossa programação. Bom dia, bom dia, bom dia. Eu sou Rosane, neste espaço contigo.

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0: Obrigado, senhores. Obrigado, Jorge Matheus.
1: Obrigado, você.
0: Obrigado, João Neto e Frederico.
2: Valeu,
0: obrigado,
2: gente.
0: Fabiano.
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4: Aí, Guilherme, chama pra beijar na boca então.

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0: Vamos de música na programação. Tem o pedido especial do nosso amigo Daniel lá de Esmeralda, ligadinho com a gente, o Daniel, acompanhando a nossa programação sempre, todas as manhãs, né? Tardes e noites, Daniel sempre ligadinho com a gente. Tem Viajante Solitário, o sucesso de César e Paulinho. Depois também tem o pedido do nosso amigo Dinho, lá da Fátima, tá ligadinho com a gente.
1: Bom dia, tudo bem? Aqui é o Dinho, aqui da Fátima. Queria pedir uma música com o milionário José Rico, De Longe Também Se Ama. Oferecer pro meu grande amor, a baixinha lá de Lagoa, com prova de muito amor e carinho. E dizer pra ela que ela mora no meu coração e não paga aluguel. Ela é a dona daqui agora. Se for atendido, agradeço.
2: Obrigado.
0: Nós, né? O sucesso romântico também aqui na programação da amizade. Abraço ao nosso amigo Dinho, oferecendo então especialmente pro seu grande amor a baixinha lá de Lagoa Vermelha. Na sequência, depois estão Milionário José Rico, De Longe Também Se Ama. 934

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2: Nota de falecimento, a funerária São Luís, juntamente com a mãe Maria dos Santos, o pai Arlindo em memória, os irmãos e demais familiares com pesar comunicam o falecimento de Claudinir Oliveira dos Santos, com 58 anos. 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

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Bom dia, bom dia, bom dia. Seguimos com a nossa programação para você. Vamos de música, vamos de sucesso. Guilherme Santiago aqui na programação. Piscina.

0: Obrigado. Obrigado. O nosso show assim, ó. É música velha e música nova. Música velha e música nova. Agora vamos cantar uma velha. É uma moda, não é uma velha, não. Essa aqui é dos anos 80. Quando nós era pequenininho.
1: Mas não cresceu muito, não, né?
0: É.
1: Cresceu.
0: A culpa é do seu pai, que é o mesmo que o meu. Nosso pai era pequenininho. Ficamos pequenos, uai. Fazer o quê? Pra vocês, assim.
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0: mandar um abraço grande pro nosso amigo Gilberto, que tá na estrada, tá acompanhando a nossa programação. Alô, Gilberto, um abraço grande pra vocês. Boa viagem. Tá sempre nos ouvindo. Sucesso de Amado Batista, pensando em você, aqui na programação.
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Vamos de música pro nosso amigo Edmar, que tá ligadinho com a gente. Alô, Edmar, um super abraço pra você. Obrigada pela preferência. Vamos de Menina do Ônibus com os Manuais. 10 e 11.

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0: Abraço pra vocês também, querida Jéssica, também aí a Pâmela ligadinha sempre com a gente também. Abraço todo o pessoal da Benoit. Vamos de música, bandos atuais, Mississippi, participação de Thalita e Elisa aqui na programação.

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dia nós seguimos com a nossa programação. Bom dia pra você que tá ligadinho com a gente. Manhã de terça-feira, muita chuva, né? Aqui na nossa cidade. E olha aí, teve granizo, né? Do tamanho de ovos no Rio Grande do Sul. Cidades do Rio Grande do Sul registraram queda de granizo na manhã desta terça-feira. Algumas imagens mostram pedras de gelo do tamanho da palma da mão de uma pessoa. Em outra foto, moradores colocaram um ovo de galinha ao lado do granizo para comparar o tamanho. Os temporais atingiram os municípios do Vale do Sol e também de Rio Pardo, na região dos vales. E o granizo ocorre e acontece, né, durante as tempestades intensas. É um fenômeno que costuma ser rápido, mas tem um potencial destrutivo e pode causar danos em telhados e plantações, por exemplo. Em poucos minutos, a queda das pedras de gelo pode provocar grandes prejuízos. E segundo, né, a Climatempo Meteorologia,

dia, o granizo se forma dentro de uma nuvem de grande extensão vertical chamada de cumulonimbus. E dentro da nuvem, corrente de ar carregam gotas de água para regiões extremas frias da atmosfera, onde ocorre aí também o congelamento. Então as partículas sobem e descem, diversas vezes acumulando camadas sucessivas de gelo. Quando ficam pesadas e as correntes de ar não conseguem mais sustentá-las, as pedras caem ao solo. O tamanho das pedras de gelo e a intensidade da chuva de granizo são variáveis.

E o incêndio atinge prédio de escola histórica de Porto Alegre. Um incêndio atingiu o prédio do Colégio Farroupilha, no bairro Três Figueiras, na zona leste de Porto Alegre, na madrugada desta terça-feira. E ninguém ficou ferido, né? O fogo começou por volta das 5h20 no quarto andar de um dos prédios da instituição. O Corpo de Bombeiros combateu as chamas e a escola está em período de recesso escolar e não havia alunos no local. Um funcionário avistou o fogo e chamou os bombeiros. Ainda não se sabe a causa. Uma sala de ginástica com tatames no chão ficou destruída. O incêndio atingiu também parcialmente uma segunda sala. Com 140 anos, o Colégio Farroupilha é um dos mais tradicionais de Porto Alegre.

E olha aí, nós temos, né, previsão de chuva forte, vento de até 100 km por hora hoje, nesta terça-feira, né? Elevado risco de temporais aqui no Rio Grande do Sul. A nossa terça-feira será marcada, então, por chuva intensa, risco de temporais em grande parte do Rio Grande do Sul, com o deslocamento de uma frente fria pela região sul. As instabilidades devem se concentrar principalmente na metade norte do estado, onde há previsão de chuva forte, ventos intensos e possibilidade de granizo. Segundo a Climatempo Meteorologia, as áreas mais sujeitas aos temporais são as regiões noroeste, norte, planalto e serra, além de localidades ao norte da região metropolitana de Porto Alegre. Nesses pontos, as tempestades podem vir acompanhadas de descargas elétricas e rajadas de vento, que podem alcançar até os 80 km por hora. E os maiores volumes de chuva são esperados entre os municípios próximos à fronteira com a Argentina e a região de Erechim. Em locais isolados, os acumulados podem chegar a 100 milímetros, cenário que aumenta o risco de alagamentos e enxurradas.

é você que se liga com a gente e que acompanha a nossa programação. Quero mandar um abraço grande lá pro pessoal de Lagoa Vermelha, nosso amigo Juscelir, sempre acompanhando a nossa programação. Vamos de Trio Parada Dura, Barquinha de Ouro aqui na programação.

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corpo e alma na programação. Vamos de música e essa vai especialmente da Dona Lourdes, lá de Santa Terezinha, Santo Antônio do Palma. Juntamente com toda a família, estão oferecendo aí para o João Vitor, que estava de aniversário ontem. Parabéns, João Vitor. A homenagem com todo carinho é especialmente aí da Dona Lourdes, né? Da tia Lourdes, então, oferecendo para o João Vitor, que estava de aniversário ontem, numa homenagem também de toda a família. Felicidades, muitos anos de vida, muita saúde, muitas alegrias para você, João Vitor. Renan Júnior, parabéns para você.

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4: Daqui a pouquinho tem nosso momento, mensagem pra você. Antes, quero mandar um abraço grande pro nosso amigo Alencar, lá de Lagoa Vermelha, né? Pra não deixar aí esperando o pedido. Então a gente roda o sucesso de Danube Azul aqui na programação Caso Marcado. Obrigada pela preferência, nosso amigo Alencar, lá de Lagoa Vermelha.
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1: Nosso momento mensagem para você, todos os dias, todas as manhãs, sempre às 11 horas, no patrocínio da Center Pharma, na cidade de Vanini. Hoje a nossa mensagem, tristeza. O pessimismo é uma característica muito em evidência na Terra e muitos chegam a cultivá-lo com sofreguidão. E estes estão sempre dispostos a ver prenúncio de tragédia em qualquer notícia. Costumeiramente apegam-se aos aspectos negativos do que lhes vem ao conhecimento. Na música, prestam atenção nos ritmos e vertentes menos promissores. Acham que toda a crise é destinada a se aprofundar. Identificam na humanidade uma maldade que só faz crescer. Com esse proceder, lentamente se afundam em amargor e também de tristeza. Deixam de cultivar a esperança e a sua palavra sempre é o desânimo. Parecem considerar sinal de sofisticação e inteligência ser o mensageiro da desgraça. O apóstolo dos gentios, Paulo de Tarso, em sua segunda epístola aos Coríntios, escreveu sobre essa tendência humana. Ele registrou que a tristeza, segundo Deus, opera arrependimento para a salvação, o qual não traz pesar, mas que a tristeza do mundo gera a morte. Conforme se observa nessa advertência, há duas espécies de tristeza. A primeira é uma tristeza segundo Deus. A segunda é uma tristeza segundo a terra. A primeira propicia solucionar problemas atinentes à vida verdadeira. A segunda é o caminho para a morte, como símbolo de estagnação, de desvio dos sentimentos. A tristeza segundo a terra existe em todos os que consideram virtude e lamentação incessante. Ela reside em quem cultiva a desesperança e o tédio continuado. Ela reside em quem se recusa obstinadamente em ver o aspecto positivo das coisas. Para essas pessoas, qualquer pequeno problema produz desânimo. São tristes pela ausência do dinheiro que lhes permita viver com luxos que lhes desejam. Torturam-se porque não conseguem levar a melhor sobre os seus desafetos. Lastimam-se pela impossibilidade de satisfazer a sua vaidade nos brilhos do mundo. Trata-se de viciados na queixa doentia, incapazes de encontrar prazer nas pequenas ocorrências da vida. Tal é a tristeza do mundo que prende o espírito na teia de muitas vezes algo corretivo e doloroso. Entretanto, raros homens se tocam da tristeza segundo Deus. Muito poucos contemplam a si próprios, considerando a extensão das falhas que lhes dizem respeito. Raríssimos consideram entristecidos a posição inferior em que se encontram na longa marcha para a reconstrução da vida. Por certo, essa análise sincera causa desconforto porque dela surge clara a necessidade de retificar os próprios caminhos. Ela faz com que o homem reconheça a necessidade de perdoar, de compreender e de servir. Quem avança por esse caminho redentor, por vezes chora, mas jamais atinge o plano do soluço enfermiço e da inutilidade. Afinal, sabe-se reajustar, valendo-se do tempo e do esforço próprio para edificar um novo destino. Pensemos nisso. Nossa mensagem hoje, falando sobre a tristeza que muitas vezes afeta o coração, né? E essa tristeza muitas vezes é aquilo que não leva a pessoa adiante, né? Porque muitas e muitas vezes as pessoas se consideram entristecidas numa posição inferior, né? E tudo isso faz com que o homem reconheça muitas e muitas vezes uma necessidade de reclamar. Reclamar disso, reclamar daquilo, né? Se a saúde não anda bem, parece já uma tragédia. Parece já uma enfermidade sem cura. Se muitas vezes algo não está do modo que ele deseja, Então tudo parece perdido. E assim passamos dias e dias, muitas e muitas vezes reclamando, sem uma solução do que poderia ser diferente. Então, diante de tudo isso, a nossa resposta é que Deus está ao nosso lado. Nos dias mais difíceis, nas nossas batalhas e angústias, naquilo que nós achamos que talvez não tem mais solução. Então, muitas e muitas vezes é necessário reconhecer a necessidade de também ser grato pelo pouco que se tem, né? Necessidade de perdoar, de compreender, de servir. Então, muitas e muitas vezes nós estamos em tal situação porque só sabemos reclamar. Tal é a tristeza do mundo que prende muitas vezes aquela pessoa ali, né? Em algo doloroso, em algo que muitas vezes aconteceu lá em décadas passadas, mas aquilo vai se lamentando, vai se levando. E é importante a cura disso. E muitas vezes a cura vem por meio de aceitar, né? De fazer diferente. Muitas e muitas pessoas, elas veem qualquer pequeno problema já produzindo um grande desânimo. E não consegue ver o aspecto positivo das coisas nunca. Vive naquela desesperança, naquele tédio, né? Nós temos dias assim. E é necessário esses dias para que se valorizem também os dias que são bons, né? E tortura muitas vezes as pessoas, né? Porque não conseguem levar a melhor sobre os teus desafetos, sobre as suas angústias. E fica ali no modo reclamação da vida. E quando fizemos muito isso, nós não conseguimos enxergar além disso. Tudo se torna um problema, tudo se torna doença. E aí vivemos naquela função, né? De estar sempre do mesmo jeito. Então, que o nosso foco seja de não lamentar, mas sim de ir adiante, né? De agradecer pelo pouco que se tem, de agradecer até pelas consequências de tudo que muitas vezes nós criamos. Saber se reajustar, saber entrar, né, no devido lugar, valendo-se do tempo e do esforço que se tem para edificar uma nova estrada, um novo caminho, um novo destino, como diz a nossa mensagem. Mas nunca, nunca, nunca deixar de entender que se é parte importante da vida. Então, que nossa reclamação não seja eterna. Que o nosso desânimo não seja diretamente ligado àquilo que muitas vezes nós nem sabemos como vai terminar. Mas achamos que vai terminar da forma incorreta. E aí sofremos com aquilo, né? E não deixamos o tempo decidir por si próprio. Então tenha essa necessidade de buscar mais a presença de Deus em agradecimento por tudo que você vive. Porque se a gente for muitas vezes olhar para a nossa vida, nós teremos muito mais a agradecer do que reclamar. Mas o nosso instinto muitas vezes é o de reclamação. É o de achar que nada está bom. É o de achar que nada vai passar, né? E ficamos ali então naquela mesmice. Então reajuste a sua vida. Procure colocar foco, procure estar presente em algo que realmente faça a sua vida feliz, né? E a reclamação, deixar para quando realmente elas vierem, né? Porque muitas vezes a gente reclama sem ter nada. Então, quando surge algo, a gente nem sabe por onde começar a reclamar, né? Porque a gente já reclamou tanto que não tem mais o que reclamar. Então, devemos analisar essa parte da nossa vida, né? A reclamação em nada vai ajeitar as coisas, em nada vai ajudar a cumprir o nosso dever. Agora, quando agradecemos e quando estamos com esperança, né, de sermos melhores a cada dia, então aí sim, né, tudo se torna um sentido especial para nós. Então, que essa nossa mensagem de hoje seja algo para você refletir. Grande abraço a você que nos ouve. nos ouve neste espaço do nosso momento mensagem de todas as manhãs. Obrigada pelo carinho e também pela preferência, você ouvinte que está ligadinho com a gente, acompanhando a nossa programação. 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

Tempo chuvoso aqui na nossa cidade. Agradeço a você, ouvinte, que nos acompanha, que se liga com a gente. Obrigada pelo carinho e também pela preferência. 18 graus, chuva, né? Aqui na nossa cidade tem bastante chuva. Daqui a pouquinho temos a nossa previsãozinha do tempo também. Vamos de Chantagem Emocional, banda Doce Pecado.

Nota de falecimento, a funerária São Luís, a mãe Maria dos Santos, o pai Arlindo em memória, irmãos e demais familiares, com pesar comunicam o falecimento de Claudinir Oliveira dos Santos, com 58 anos. O seu corpo está sendo velado na capela mortuária de Vanini. Hoje às 15 horas, celebração da esperança e logo após o seu sepultamento no cemitério da mesma localidade. Com pesar, noticiamos o falecimento de Claudinir Oliveira dos Santos, com 58 anos.

nossa previsãozinha do tempo pra hoje, nesta terça-feira, tempo severo, com chuva forte e trovoadas de manhã, tarde e noite. Previsãozinha aí de 66,4 milímetros, bastante chuva, temperaturas entre 18 e 19 graus. Pra amanhã, quarta-feira, nós teremos sol com nuvens e chove rápido durante o dia e a noite. Amanhã temos uma previsãozinha aí de 42 milímetros, temperaturas entre 14 e 18 graus. Para quinta-feira, sol e nuvens durante o dia, períodos de céu nublado e noite com muitas nuvens. Na quinta-feira não teremos mais previsão de chuva, né? Temperaturas aí entre 12 e 16 graus.

Vamos de música aqui na nossa programação e quero mandar um abraço grande lá pro seu João Antunes. Tá sempre ligadinho com a gente lá na Fazenda da Roseira. Pessoal de Lagoa Vermelha, meu abraço grande ao seu João Antunes ligadinho com a gente. Quer ouvir os quatro cantos da casa com Teodoro e Sampaio? Oferecer especialmente pra mim aqui da rádio. Muito obrigada, seu João. Também pra esposa, com todo carinho, a dona Terezinha de Souza, que também está aí ligada na nossa programação. E também pra dona Sônia, que trabalha aí com essa família, né? Há muito tempo, uma pessoa muito querida por eles. Então, um abraço ao seu João, a dona Terezinha, também a Sônia, toda a família aí do seu João Antunes, lá da Fazenda da Roseira, Lagoa Vermelha. Teodoro e Sampaio. 11:25.

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2: 11:40 aqui na programação especial da Amizade, 11:40. Hoje, sucesso de terceira dimensão, a resposta.

0: Música bonita aqui na programação especial pra você de todos os dias. Vou ficando por aqui com o meu espaço especial. Deixo o musical JM Briguinha pra você. Depois tem Cosmo Expresso, sucesso das bandinhas aqui na programação da Amizade. Todos os dias. Volto amanhã a partir das 8h30 na programação do nosso Manhã Amiga. Grande abraço. Até mais.
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0: Obrigado, gente.
1: Muito obrigado.
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2023, de volta na amizade, terça-feira, 18 graus, temperatura, um pouquinho menos agora, né? Chuvinha aqui em Davi Canabarro e a gente vai atualizando aqui as informações. 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No dia 18 de julho, tradicional jantar dançante servido na mesa em São João Bosco Siríaco. Já foi, né? Então, no dia 25 de julho, tradicional festa em homenagem ao colono motorista em Santo Antônio do Palma. Reunião dançante com Fábio Martelo e Banda. 26 de julho, festa padroeira na comunidade Santana, Santo Antônio do Palma. Reunião dançante com o musical Zafira, com entrada franca. 2 de agosto, festa no Clube de Mães, Lírios do Campo, em Cabriúva Gentil. Targue dançante com Maicon em seu teclado. 16 de agosto, festa padroeira na comunidade do Rosário, Santo Antônio do Palma. Reunião dançante com Lucas Embaraque e Francisco. 16 de agosto, festa na linha 18 São Roque, Carminati, Casca, reunião dançante com Nauro Nissola e Banda. 22 de agosto, tradicional festa aí. 22 de agosto tem uma tradicional festa em jantar dançante, né? Servido na mesa em Santa Terezinha, Santo Antônio do Palma, animação Banda Dalmagos, eventos que acontecem aí na nossa região, eventos que são atendidos pelo comércio de bebidas Silvestre de Gentil, nossos parceiros também aqui da programação da 107.3 também, né? 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Vamos seguindo com mais música por aqui, Essência da Lua. Forte abraço, excelente quarta, ou melhor, terça-feira para você.

0: De volta aqui na programação, tem um recado da Copaf, Cooperativa de Fruticultores Familiares de Davi Canabarro, que compra toda a sua produção de morangos, oferece suporte técnico e toda a adubação necessária para plantio e também para a produção, né? 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A gente vai para o intervalo, daqui a pouquinho a gente volta com muito mais, não sai daí.
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1: De volta na amizade, agora 8 faltando para a 13h. Vamos seguindo por aqui, atualizando a previsão do tempo, né? Chuva hoje, quarta-feira, chuva também, máxima de 18 graus, pelo menos é o que diz a previsão, né? Na sequência a gente traz sucesso por aqui, música boa na programação, né? Agradecendo sempre o carinho da sua companhia, o carinho da sua audiência. 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E também, no dia 25 de julho, jantar dançante em comemoração aos 65 anos da escola na comunidade Salete, da Vica Nabarro, animação musical Magia de Nova Bassano. 25 de julho, jantar dançante na Capela Fátima da Vica Nabarro, animação Cristiano Wagner e Banda. 26 de julho, festa padroeira na Capela Sagrado Coração de Jesus Siríaco, reunião dançante com o Grupo Momentos. 31 de julho, jantar no CTG da Vica Nabarro, promoção do quadro de laçadores. 1º de agosto, jantar do Costelão no bar do Jair Cortes em Siríaco, com animação Paulo Lima e Fernando. E a banda Nova Canção, no dia 2 de agosto, festa padroeiro em São Roque da Vica Nabarro, às 14h30, reunião dançante com o Irmão Schiarello. Dia 2 de agosto, festa padroeira na Capela São Roque Siríaco, com reunião dançante com Som de Cristal. No dia 8 de agosto, 11º jantar beneficente Hospital Santa Terezinha em Siríaco, Salão Paroquial de Siríaco, com animação Lucas e Francisco. Vamos seguindo com música boa, na sequência, Emílio e Eduardo.

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2: De volta na Amizade, 1:20, voltamos por aqui, Danube Azul, a noite mais perfeita. Um abraço para você, uma excelente terça-feira.

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Aí o sucesso na programação do Ulisses e Moisés. Deixa eu mandar um grande alô aqui pro nosso amigo Ivo lá de Marau. Alô, Ivo! Obrigado pela audiência. Pediu a música Força do Amor. Vamos rodar aí na sequência aí a Força do Amor da Lady Laura, né? Ele pediu da Lady Laura, então vamos rodar por aqui. Um abração, boa chuva pra vocês aí, né? Porque a chuva tá grande aqui também, né? Então deixa que chova, né? Vamos farquê. Não tem muito o que fazer, né, Ivo? Mas que bárbaro, né? 22 faltando pras duas, um forte abraço.

começando o JM de Conchinha comigo, 7 faltando para as 2, daqui a pouquinho tem sucesso aí do Calcinha Preta e muito mais, até 5 horas, tarde demais aqui na Amizade nesse dia maravilhoso, chuva e chuva, quem ainda fica na barra, né? Coisa boa, chuarada, né? Não demais, né? Mas é boa chuva, né? E tá a previsão de que amanhã chove também, né? Então, em torno de 100 milímetros nesses 2 dias. Calcinha Preta daqui a pouquinho aqui na programação. Agora tem sucesso do JM.

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1: Nota de falecimento, a funerária São Luís, a mãe Maria dos Santos, o pai Arlindo em memória, os irmãos e demais familiares com pesar comunicam o falecimento de Claudinir Oliveira dos Santos, com 58 anos. 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
3: Volta na Amizade, 2:18 e olha só, os Estados Unidos condenou o anúncio do presidente da Nicarágua que vai eliminar as eleições, né? O amigo da esquerda, né? E do Foro de São Paulo, né? O presidente da Nicarágua disse que eliminará as eleições. E também, Grêmio não deve conseguir liberação antecipada de Mandaca. E atualizando mais algumas informações, Valdemar diz que Tereza Cristina não será vice de Flávio Bolsonaro. E Trump diz que os Estados Unidos não terminaram de jeito nenhum a sua campanha contra o Ira. Seguindo com o sucesso da banda Renova Som, agora 2:16

estamos de volta, 2 horas e 25 minutos. E olha só, a gente recebeu alguns vídeos, né, de ruas alagadas aqui em Davi por conta do alto volume de chuva, né? Principalmente ali na frente da prefeitura, né? Alerta laranja, risco de chuva aí da Defesa Civil pode atingir 200 milímetros nas últimas 24 horas. Inclusive também em Siríaco, a avenida ali em Siríaco tá bastante água, né, por cima. Então, pessoal, tome cuidado, preste atenção e tudo mais, né, que o volume de chuva, de fato, bastante alto no dia de hoje, né. Então, quem tem a casa no lugar mais baixo aí tem que tomar cuidado, né, e prestar bastante atenção. 2h25, André Renner, despedida de casal.

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0: Eu sou o Matheus Cauã aqui na programação da Amizade, agora 19, faltando para as 3 da tarde. Deixa eu trazer as informações, tá tendo muita informação aí em relação à chuva, né, na nossa cidade, toda a região, né? Então o pessoal que tá pela cidade da Vicanabarro, tem alguns pontos, então a água tá muito por cima da estrada, né, a boca de lobo não aguentou a pressão e acabou subindo a água, então preste muita atenção você que tá pela cidade, né, para não ficar empenhado de carro, né, e também nos municípios da nossa região, São Jorge, por exemplo, Paraí na Barra Seca, o pessoal tem vídeos já no Facebook, do pessoal mostrando os vídeos já, as estradas alagadas, tem um acidente que aconteceu aí, né, na 324 em Nova Araçá, esse acidente grave, né, a equipe da Prefeitura Municipal de Nova Araçá foi acionada para atendimento, assim como a Brigada Militar, né, o Comando Rodoviário de Nova Bassano, e também no município de Siríaco, né, pessoal do Gramadinho aí, tem vídeos onde a água, o rio transbordando aí, passa pelas estradas, então muita chuva de fato, né, o pessoal também postou vídeos da Gruta Borinha aí, que tá, né, muita água também, né, então esses dias de um volume muito grande de chuva, né, a chuva, os rios transbordando, por exemplo, lá no município de São Jorge, dentro da cidade, o arroio que corta aí São Jorge, tá cheíssimo também, a ponte na divisa de Nova Prata e Protásio Alves, cheíssima também, está indo por cima, né? Aqui próximo da rádio também tem bastante água, então pessoal que tá pelas estradas aí, esse volume de chuva bem complicado, né? Mas tome bastante cuidado, né? Se não precisar sair de casa, não saia, né? Porque tem bastante água, né? Bastante chuva mesmo, né? O pessoal bastante preocupado, né, com essa questão das chuvas, e vem mais chuva, né? Hoje, amanhã, vai vir mais chuva ainda. Também, ó, aí no interior, água por cima da ponte aí, né? O pessoal vai liberar para ir para casa, né? Porque muita chuva, então daqui a pouco as crianças não conseguem voltar para casa por conta do alto volume de chuva, né? O pessoal mandando pra gente aqui também, né? Então, fica aí o alerta, atenção, para que o pessoal que tá, as crianças, né, o transporte público, o pessoal com certeza vai liberar e o pessoal vai estar levando as crianças para casa, né, por conta dessa questão da chuva. Também o nosso amigo Tarcísio agora acabou de me mandar ali na frente da chapeação ali, né, no sítio, né, que tá, o riacho tá por cima alagado, me mandou uma foto agora aqui no meu WhatsApp, né? Então, o alto volume de chuva não é um caso de se preocupar, assim, de ficar com medo, né? Mas é um caso de redobrar a atenção, porque o medo muitas vezes acaba paralisando as pessoas, né? Então, não tenha medo, mas tenha atenção redobrada aí por conta da questão da chuva. Então, ali também, na frente do Tarcísio, ali no sítio, na frente do Tarcísio, ali no sítio do pessoal da Casa Rosada e tudo mais, né? O sítio do Vassolera agora, né? Bastante água por cima, né? E o pessoal tá mandando as fotos pra gente aqui, né? Diz que a Rosana tá meio falando aqui que na frente do hospital ela vai dar uma olhada lá também, que tem bastante chuva. O pessoal ali de Muliterno acabou de mandar pra nós aqui. É, a chuva muito forte, né? E acaba quase chegando na casa das pessoas, né? Por conta do alto volume de chuva. O pessoal de Muliterno aí mandando pra nós também. Não é um caso, é como eu falei, não é um caso de ter medo, né? Mas é um caso de redobrar a atenção. A dona Margarete acabou de mandar pra nós aqui também como que tá a situação ali no Rio São Domingos, na Canhada Funda ali em Muliterno, né? Então você que tem imagens, fotos, enfim, né? Quiser mandar pra nós aqui, eu acho que a rádio é um excelente meio de comunicação pra gente tá informando as pessoas em relação à questão da chuva que estão acontecendo aí na nossa região. Mas eu volto a dizer, né? Não é um caso de ficar com medo, né? Mas é um caso de redobrar a atenção e o cuidado, né? O pessoal tá mandando mais fotos pra nós aqui, ó. Deixa eu ver quem tá mandando fotos. É a Suzana Girardello. Acabou de mandar uma foto aqui de uma estrada e ela vai identificar para nós aqui na sequência qual é essa estrada. Ela tá digitando, né? Vai identificar para nós qual é essa estrada, né? Que ela tá mandando foto ali também, né? É na saída para Caseiros. Então, na saída para Caseiros também, estrada totalmente alagada, não passa, né? O pessoal dificilmente vai passar de carro por ali, se passar, vai estar arriscando. Então, não se arrisquem, né? Não se arrisquem, tenham cuidado, tomem cuidado. O pessoal que tá nas estradas, que tá trabalhando, que tá na volta aí, né, por conta dessa chuva aí, uma questão bem, bem complicada, né? Então o pessoal tava indo para Ibiraiaras, teve que voltar, né? Então a dona A Suzana aí, Girardello, tava indo pra Ibiraiara, teve que voltar, mandou uma foto pra nós aqui, né? Do alto volume de chuva, né? Você que tiver imagens, fotos, enfim, e quiser identificar pra gente, e avisando as pessoas de casa que estão nos ouvindo em relação às estradas que estão alagadas e tudo mais, pra que nem se arrisquem sair, é o 984-35-2490. Pode mandar pra nós aqui, que na sequência da programação a gente vai divulgando os fatos que estão acontecendo por conta da chuva. Outra questão, né? Os motoristas que estão aí dirigindo pela estrada e tal, tudo mais, não tenham pressa de chegar em casa. Tomem cuidado, né? Porque esse alto volume de chuva também atrapalha no trânsito. Então não se arrisquem, né? Tentem ir com calma, com cuidado, com atenção e ir para casa tranquilo, né? Porque mesmo que você chegue atrasado no seu compromisso, é muito mais importante do que você chegue no compromisso, né? Deixa eu mandar um alô aqui também, pessoal que tá mandando imagens, né? Nosso amigo Milton Casanato mandando imagem aqui e vai trazer a informação para nós na sequência aí também. A gente vai passando pro pessoal de casa, mas a imagem já é de um riacho que tá bem alto aí, inclusive, né? E o que parece que a estrada tá sendo consumida, vamos dizer assim, né? Pela água, né? A água vai batendo e vai estragando a estrada. Isso é normal, né? A gente espera que não tenha muitos prejuízos aí no interior, em questão das estradas, né? Para dificultar o acesso das pessoas. Mas eu também tenho absoluta certeza que os municípios da nossa região, o pessoal já está com atenção redobrada, o pessoal das obras dos municípios, Davi Canabarro, Siríaco, Uniterno, Caseiros, né? Toda a região já estão ligados, né? E prestando atenção em todos os fatos que estão acontecendo para desobstruir as estradas com as máquinas e tudo mais, né? Porque já passaram por uma situação parecida com essa, né? Que acredito que tenha sido muito pior, né? Então agora já tem a experiência, né? Para resolver os problemas também. Mas a gente volta a falar, né? Não tenha medo, mas redobre a atenção, porque o medo muitas vezes ele paralisa as pessoas. Então não tenha medo, mas redobre a atenção e fique ligado naquilo que está acontecendo também, né? Por conta dessa questão das chuvas, tá certo? Muito bem, vamos lá, meu povo, vamos seguindo com música por aqui. Deixa eu mandar um alô pro meu amigo Rudy, daqui a pouquinho eu vou ouvir o recado dele, que também mandou um recado com certeza aí falando em relação à questão das chuvas, né? E do tempo, né? Então ele vai trazer informação para nós, a gente vai coletando essas informações que os nossos ouvintes vão trazendo para nós e vai divulgando aqui na rádio, que como eu falei, né? A rádio é um meio de comunicação muito ouvido, é importante a gente levar essa informação para as pessoas, né? Para que elas fiquem bem informadas daquilo que tá acontecendo por conta da chuva, tá bom, pessoal? A gente vai pro intervalo e daqui a pouquinho a gente volta.
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0: som do Iker e Gilmar aqui na programação, 6 para as 3, a gente vai trazendo informação aqui, o pessoal do Ibiraiaras ligado conosco por aqui, né? Trazendo as informações. Vai ouvir o nosso querido amigo, o Milton, né? Trazendo informação aí do Rio, como é que tá aí na cidade de Ibiraiaras também. Vamos ouvir.
1: Boa tarde, amigo, tudo bem? Eu moro bem perto do rio, como diz aqui, eu passo no meio da cidade, o rio Mormaço, que diz, tá saindo quase fora pra fora, e tá muita água aqui, Ibiraiaras. Nossa, aqui tá totalmente, o rio velho tá enlargado. Chuva velha que se não parar mais aí, eu acho que a água vem até na casa. E tá bem, bem forte a chuva mesmo aqui, Ibiraiaras.
0: Chuvarada em Ibiraiaras também, você vê, né? O pessoal tá um pouco preocupado. Mas tem um contrapartida, o nosso amigo Gilberto, lá de Muliterno, que tá sempre na audiência da rádio, tá lá em Uberlândia. Diz que lá tem um sol pra cada um, né? Agora 5 faltando para as 3. Chegando sucesso do São Francisco.

De volta na amizade, agora 3:02, faltando 2 agora, faltando para as 3 horas da tarde. Deixa eu mandar um alô especial pra gurizada que tá ligada aqui na programação junto conosco.

Deixa eu mandar um alô aqui, ó, pro nosso amigo Augusto, que tá aí trabalhando. Tá um pouco triste o homem, né? Um pouco desanimado, né? Não com o serviço. Com o serviço ele tá faceiro, com o patrão, né? Tá faceiro com o chefe ali, só alegria, né? Mas diz que há boatos, né? De que o homem tá procurando a morena misteriosa. E daí o Tarcísio me mandou isso aí. E a gente sabe quando é que ele vai encontrar a Tarcísio, a morena misteriosa. Quando ele se converter, daí lá na igreja vai ter. Um abraço pra vocês aí, obrigado pela audiência. Essa gurizada não tem quem lide, né? Um abração aí, obrigado pelo carinho. Agora um faltando para as três. Chegando sucesso aqui na programação do Céu e Cantos, nosso amigo Augusto aí, a morena misteriosa. Quem sabe seja lá na igreja que você vai encontrar essa mulher, rapaz, pra endireitar essa vida aí, né? Essa triste vida. Um abraço aí, obrigado pela audiência.

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demais. Muito bem, de volta por aqui, o pessoal vai mandando os vídeos pra nós aí, né? As imagens e as informações lá na Capela São Roque Siríaco aí, né? Meu Deus do céu, água por cima da estrada, assim, ó, milhão, né? Não tem o que fazer. O pessoal não passa lá também, então o pessoal que tá, quer ir por São Roque Siríaco ali, né? Passar por aquele trecho, não passa, né? Então, vamos lá, meu povo, vamos se organizando. 3 horas, 8 minutos, Pop Sul aqui na programação, um grande abraço.

0: Eu sou o Taime Thiago aqui na programação da Amizade. Um forte abraço pra você que tá ligado conosco. O pessoal de Ibiraiaras também mandando pra nós aqui os vídeos da chuva. Chuva e chuva, meu povo. É, quem ainda vi, já passou as máquinas da prefeitura pra cá e pra lá. O pessoal tá na lida, né? Faz parte também. 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A gente vai pro intervalo, já já voltamos.
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1: Eu sou Ana Castela, agora 23, faltando para as 4, fronteira, participação especial do Gustavo Mioto. Excelente tarde para você. Chuva não para aqui em Davi, tava vendo acumulado das últimas 24 horas aqui no nosso município, 120 milímetros de chuva, né? Bastante chuva mesmo aqui para Davi. Na sequência tem grupo marcação e muito mais, não sai daí. Eu vou tomar...

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Bora na Flor da Serra, agora 11 minutos faltando para as 4. Chuva, né, meu povo? Vai mandando um recado para nós aí, né? Tá preocupado, tá aí com a situação, aí, questão da chuva, né? Manda pra gente divulga aqui, né? O pessoal fica sabendo, é importante trazer as informações também, né? Banda Flor da Serra, na sequência, tem Gustavo e Mateu aqui na Amizade.

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Começando lá, Rafael, agora 4 horas e 7 minutos. Excelente tarde pra você. Vamos seguindo junto com muita música boa na sequência. Também trazendo sucesso do grupo Dalmagos. Chuva e chuva ainda vi, né, pessoal? Dele postar os stories aí no Facebook, né? Bastante chuva ainda. Tava olhando anteriormente, né? E a gente trouxe essa informação aqui em Davi Canabá, pra você ter uma ideia. Nas últimas 24 horas, mais de 120 milímetros de chuva no acumulado das, das últimas 24 horas, né? Agora 4 e 7 tem sucesso do grupo Dalmagos. Um forte abraço pra você.

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1: É um prazer para nós, André Adriano, estar recebendo os nossos ídolos Rio Negro e São

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1: De volta na Amizade, agora 4 horas e 27 minutos. Vamos seguindo aqui na programação da 107.3. Muita chuva, muita chuva, muita chuva, né? O pessoal postando aí a chuva daqui e dali, né? Meu Deus do céu, né? Chuva pra todo lado. Pessoal postando aí nos stories, né? As ocorrências de chuva, né? Muita chuva mesmo, né? No centro aqui de Davi, há alguns minutos atrás, o pessoal postou ali, tava um rio, principalmente aí na rua Progresso, aí na avenida também, né? No interior, o pessoal postando a situação da chuva também, né? Interior de Muliterno, interior de Davi Canabarro, né? Na nossa região, bastante chuva acontecendo aí em toda a região, né? Inclusive, o pessoal postou um vídeo ali atrás do hospital, né? Também bastante água, e o pessoal trabalhando ali, né? Se puxando, né? Isso aí. Que mais? A gente tá passando aqui os stories, né? Pra trazer informação pra você. E bastante chuva. Nosso amigo Elbio Melara também postou um stories aí de bastante água, né? Lá perto da sua propriedade ali também, né? E pontes alagadas, né? Coisa complicando aí, mas por conta da chuva, né? É isso, meu povo. Então vamos ter redobrada a atenção. De preferência, né? Só sai de casa se realmente for mais perigoso ficar em casa do que sair dela, né? Se não, permaneça em casa. Essa chuva aí, pra estar em volta, não é muito bom, não. Muito bem, meus amigos, vamos seguindo com música. Agora 4 horas e 20, quase 29 minutos, chegando sucesso do Porto do Som.

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O som do San Marino Pesadelo, agora 4 horas 39 minutos, excelente tarde pra você, ótima terça-feira, e olha só, a gente vai atualizando aqui as principais informações dos portais de informação da internet. E as informações falam bastante em relação às chuvas, né? Como a gente tem falado, né? O alto volume de chuvas aqui na nossa região, Siríaco e outros municípios, como por exemplo também Muliterno e outros, né? E a chuva não para, então atenção redobrada aí pro alto volume de chuva que está ocorrendo na nossa região também. Agora tem Matheus e Cauã, ilusão de ótica.

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1: Bem, estamos de volta agora, 8 faltando para as 5 horas da tarde. Para fechar por aqui tem João Bosco e Vinícius e também Sucesso Internacional. Um grande abraço a todos. Não se preocupe, não se assuste, né? A chuva vai diminuir nessa noite, não vai aumentar, tá bom? Um grande abraço a todos, fiquem todos com Deus e até amanhã, se Deus quiser. Tchau, tchau.
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estamos nós chegando aqui na programação. Meu abraço para você, uma ótima tarde para você ligado acompanhando Amizade FM nesta tarde de terça-feira. Nós vamos chegando, né, com a programação aqui do Querência. O Sucesso Gaúcho vai seguindo aqui na programação para você que neste momento tá de rádio ligado, né, nos acompanhando. É você que acompanha direto aí todos os dias. Amizade FM, nosso abraço para você onde quer que esteja. Tudo de bom. É, e é com muita alegria que a gente chega para ficar na sua companhia a partir de agora com o Sucesso Gaúcho, tocando para você até às 19 horas. Vamos que vamos prosseguindo então, vamos nessa, né, com chuva e tudo, né, mas a gente vai seguindo por aqui, né, nesta terça-feira chuvosa, né, quanta chuva, meu Deus do céu, já causando transtornos aí em toda a nossa região, aqui em Davicanabarro tem algumas ruas intransitáveis já, né, mas vou torcer que pare logo essa chuva aí, que por hoje já tá bom, né. Eu uso livre, mas a gente vai prosseguindo por aqui. Você participa conosco também, manda a tua mensagem no 984 35 24 90.

Vamos seguindo então com música. A gente já ouviu na voz de Walter Moraes, a Estrela Gaviona. E vamos com muito mais música na programação. Vamos com mais uma na voz de Walter Moraes. A milonga Abaixo de Mau Tempo, né? Já que chove. Vamos trazendo essa milonga bonita por demais pra tocar pra você que tá na nossa companhia neste momento. Pra você, nosso ouvinte, nosso abraço especial. Um ótimo final de tarde, né? E assim a gente vai seguindo juntos aqui na programação. Tá aí? Milonga Abaixo de Mau Tempo. Agora 5 horas, 8 minutos.

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Vamos seguindo então, agora 5h20, 5 horas 20 minutos. Nós seguimos na programação aqui do Querência, no apoio sempre do posto Sander São Jorge. 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

Seguimos então com música na programação. A gente agradece a você que sintoniza aqui a 107.3, né? A gente vai recebendo inúmeros vídeos aqui da chuvarada, né? Muitos e muitos vídeos chegando para nós aqui através do WhatsApp, né? Então tem que redobrar a atenção quem tá passando aí pelas estradas da nossa região, né? As estradas interditadas, né? Aqui na Vica na Barra até a própria avenida já tá intransitável em alguns pontos e no interior mais ainda, né? Então tem que tomar cuidado agora com essa chuvarada toda, né? Siríaco também, Siríaco, né? Moradores ilhados e todas as estradas do interior estão interditadas, né? Então muita atenção aí com toda essa água acumulada. Vamos torcer que pare a chuva e que vai liberando aos poucos, né? Mas para quem tá passando por aí, tem que tomar cuidado, né? Aqui na Vica na Barra, na avenida, né? E em frente à prefeitura, aí aquela rua aí tá totalmente intransitável a princípio, né? Vamos aguardar. A gente vai atualizando aqui os vídeos aí, as notícias dessa chuvarada toda. Mas vamos seguindo então com música. Vamos com o Ademar Silva. Essa música eu atendo o pedido lá do seu Atílio Busato, lá na saletinha. Tá nos fazendo companhia também, curtindo uma chuva, né, seu Atílio? Não tem outro jeito, né? Aquele abraço lá pro nosso amigo Atílio Busato, grande amigo da gente aí, sempre na sintonia também na programação. Oferece música Amigo Velho, de Ademar Silva. Aparecendo para todos os amigos, para nós aqui da rádio e para todos os parentes. Nosso abração, então, valeu pela sintonia. A gente já roda na primeira, então, Amigo Velho. Depois, saudoso José Mendes, que é o pedido da nossa ouvinte Luzia, lá em Lagoa Vermelha. Tá ligada conosco também, né? Sempre na nossa sintonia, todos os dias. Aparecendo música para nós aqui da rádio e para todo mundo que tá ouvindo. Música do saudoso José Mendes, Surpresa da Vida. Uma música bonita por demais. Então a gente já vai trazendo aqui na programação. E essa outra música solicitada aqui, ela é sertaneja. Eu não vou conseguir tocar nesse horário, mas vamos trazendo José Mendes, né? Agradecendo pela sintonia e pela participação também. Tá bom? Tá? Então na primeira, Amigo Velho, depois Surpresa da Vida na voz do saudoso José Mendes. Agora 5:23. Abraço pra você, muito obrigada pela sua companhia.

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6: 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É, e vamos nós, dando sequência na programação, agora 5:32. 5:32. A gente segue aqui na programação pra você, trazendo a boa música, atendendo, claro, o seu pedido por aqui, né? Vamos trazendo aqui a próxima música, mandar um abraço lá pra nossa ouvinte, a Jo. Tá ligada conosco lá em Blumenau, na sintonia aqui da programação do Querência, né? Depois da lida, né? De mais um dia de trabalho, né? Indo pra casa e acompanhando aqui a programação, nos dando uma carona. Um ótimo descanso aí, tudo de bom. Um ótimo final de tarde. Já vamos trazendo aqui a música do Gaúcho da Fronteira, Herdeiro da Pampa Pobre. Uma música bonitaça, né? Vai aquele abraço especial lá pra Jô. Valeu sempre pelo carinho da companhia. Depois, vamos trazendo o Grupo Cordiona. Mandar um abraço também lá pro nosso amigo Ari Vicenci, lá em São Domingos do Sul. Nos faz companhia em mais um final de tarde. Aí, meu abraço especial lá pro nosso amigo Ari Vicenci, todo o pessoal lá em São Domingos do Sul. Valeu aí pela sintonia. A gente roda A Herança do Pai do Gaitaço. Sucesso aí do Grupo Cordiona. A gente já roda na sequência e depois na voz de Enio Medeiros, O Bicho da Chuva. Vamos tocar também seguidinha. Tá bom? Valeu pela sintonia. Tudo de bom? Também já aproveito aqui e vou oferecendo as próximas músicas do programa de hoje lá pro nosso amigo Alceu de Moraes, pra sua esposa Rosana, lá em Serafina Corrêa. Pessoal, estão sempre ligados aqui na programação da Amizade, né? Todos os dias. Então vai aquele abraço especial pra vocês também. Tudo de bom, abençoado final de tarde. Vamos dedicando pra vocês todo o programa de hoje também. Tá bom? E assim a gente segue. Vamos lá então, Gaúcho da Fronteira na primeira, depois sucesso do Grupo Cordiona na sequência.

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Vamos seguindo então com música na programação, agora 9 minutos, saltando para as 18 horas. A gente vai seguindo com a boa música por aqui, vamos com Gildo de Freitas. Essa música eu atendo pedido lá do nosso amigo Miltinho, ligado conosco lá no São João Batista. Tá na sintonia também aqui do programa Querência. Meu abração lá pro Miltinho, toda a família lá no São João Batista Siríaco. Valeu pela companhia, a gente roda. Música bonita de Gildo de Freitas, todos devemos rezar. Também já vou aproveitando essa música e oferecendo também o programa de hoje lá pro nosso amigo Jorge Damo, lá em São Domingos do Sul. Tá ligado conosco também nesta noite de terça-feira, né? Início de noite. Então vai meu abraço especial lá pro nosso amigo Jorge Damo e família lá em São Domingos do Sul. Estamos oferecendo aí todo o programa de hoje também. Depois a gente roda Sucesso com Teixeirinha, atendeu o pedido do nosso ouvinte Moacir, oferecendo música, sucesso aí do Teixeirinha, Já Me Cansei, oferecendo pra turma aí que estão acendendo a churrasqueira, aí que tá. Então vai especial aí pro Marcos, pro Ita e também o Maicon. Meu abração pra toda a turma, né? Especial aí pro Moacir. Tudo de bom, a gente roda em seguidinha. Já Me Cansei na voz aí do saudoso Teixeirinha. Depois, Porca Véia, que é o pedido também lá do nosso amigo Edson, lá em Siríaco. Na nossa sintonia, pede música e oferece especialmente pra sua namorada Marinês, Franciscato, que amanhã vai estar de aniversário. Vai estar completando aí mais um ano de vida. Então tá mandando aí os parabéns, desejando muita saúde, muita paz, muitos anos de vida. Então vai aquele abração pro Edson e especial pra sua namorada Marinês Franciscato, né, pela passagem do aniversário amanhã. Sucesso na voz do Porca Véia Morena Luxuosa. E assim a gente segue em frente com uma boa música tocando pra você. Tá aí na primeira, Gildo de Freitas. Aquele abraço, uma ótima noite pra você também.

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1: Olá, meu amigo, olá, minha amiga ouvinte. Eu sou o Padre Ezequiel. Esse é o momento de despertar para o amor. Eu gostaria de falar hoje sobre insucesso, a bênção do insucesso. Você acha que só o sucesso é bênção? O que seria um insucesso, então? Uma experiência muito importante no caminho de nossa vida são os fracassos, mesmo quando gostaríamos de tê-los evitado. E num primeiro momento sentimos-nos mal e infelizes por causa deles. Na verdade, é perigoso acreditar que poderíamos excluir da vida os nossos fracassos e conseguir tudo aquilo que a gente quer, bastando para isso utilizar os meios e estratégias corretos. É aquilo que muitas vezes se ouve nos influencers. Se você fizer isso, vai dar certo, você vai ganhar dinheiro, você vai ter sucesso. Só que os fracassos são importantes. Existe a assim chamada escola do pensamento positivo, que é importante, mas não é o todo, que nos sugere que podemos modelar tudo a nosso favor. Basta aplicarmos corretamente a força do nosso pensamento. Mas isso não é toda a verdade. E muitas vezes pode ser até uma fantasia. Por isso, caro ouvinte, insucessos são uma parte necessária, inevitável e extremamente proveitosa para o nosso caminho, para o nosso crescimento, para nos tornarmos melhores, mais maduros e sermos mais conscientes da vida. O insucesso pode nos conduzir à verdadeira vida e também pode nos conduzir a experimentar depressões e momentos dolorosos, mas que superados e compreendidos podem ter um efeito muito positivo para a minha felicidade, para a felicidade de cada um. Rezemos. Deus Pai de amor, sintonizando com o teu amor, com a tua graça, nós queremos colocar a nossa vida, o nosso caminho, as coisas boas, as coisas menos boas, nossas vitórias, mas também nossos fracassos. Que possamos aprender com eles e sejamos sempre mais conscientes do valor de tudo na vida para o nosso bem. Deus abençoe, em nome do Pai, do Filho e do Espírito Santo. Amém.
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É, e de volta por aqui, vamos nós, seguindo na programação, agora 6:14, 6:14, e a gente segue aqui com o programa Querência e a boa música tocando pra você, que tá aí na nossa sintonia, né, nos escutando nesta noite chuvosa aí de terça-feira. Vamos dando uma passada falando nisso, né, na previsão do tempo também, vamos dando uma conferida por aqui, né, a previsão pra hoje, a princípio segue a chuva, né, pra hoje à noite. Marcando aqui 66 milímetros para hoje, mas já passou, né? Já foi muito além disso. Para amanhã, quarta-feira, a previsão de sol com algumas nuvens, chovendo rápido também durante o dia e também à noite. Temperatura mínima de 14, a máxima de 18 graus. Para amanhã, previsto mais 43 milímetros de chuva para esta quarta-feira. Para quinta-feira, sol com muitas nuvens durante o dia, períodos de céu nublado, noite também com muitas nuvens. Temperatura mínima de 12, a máxima de 16 graus, sem previsão de chuva, então, para a próxima quinta-feira, né? Então, seguindo por aqui, né? Seguimos com a chuva aqui na Vica na Barra, em toda a nossa região, né? Inclusive, foi emitido até um alerta, né, pela Defesa Civil hoje à tarde, né? 37 municípios receberam aí o alerta severo da Defesa Civil na tarde de hoje, né? Da Vica na Barra é uma delas. São André da Rocha, Camargo, Casca, Siríaco, Coxilha, da Vica na Barra, Ernestina, Gentil, Guabiju, Guaporé, Ibiraiaras, Ipê, Itapuca, Lagoa Vermelha, Amaral, Mato Castelhano, Montauri, Muliterno, Nicolau Vergueiro, Nova Alvorada, Nova Araçá, Nova Bassano, Nova Prata, Paraí, Passo Fundo, Protásio Alves, Santa Cecília do Sul, Santo Antônio do Palma, Serafina Correia, São Domingos do Sul, São Jorge, União da Serra, Vanini, Vila Lângaro, Vila Maria, Vista Alegre do Prata e Água Santa. Esses 37 municípios, né, que foi emitido hoje à tarde aí um alerta severo da Defesa Civil, né, que indica risco muito alto de chuva intensa, alagamentos e cheias de arroios e rios de pequeno porte nessa região. Então, todo cuidado é pouco, né? Aí o alerta, então, né? Vamos nos proteger, procurar ficar em lugar seguro. E o alerta é válido a princípio até hoje à noite, né? Vamos torcer que hoje à noite essa chuva vá parando aí de devagarota, né? Vá parando devagarinho. Mas vamos ter todo o cuidado, né? Principalmente para andar nas estradas aí da nossa região. Vamos seguindo então, a gente vai seguindo na programação. Vamos seguindo por aqui na sua companhia, na programação do Querência até às 19 horas. Seguimos também com música, vamos trazendo aqui sucesso dos Serranos, que é o pedido do nosso ouvinte Edenilson, ligado conosco, muito obrigada pela companhia. A gente roda então sucesso na primeira aí dos Serranos, depois João Luiz Correa, na sequência, mandar um abraço também lá pro nosso amigo Samuel e pra sua mãe Cristina, lá em Arvorezinha. O pessoal também estão ligados conosco, né? Sempre na nossa sintonia, todos os dias, acompanhando a programação. Então vai aquele abraço especial lá pro Samuel, pra sua mãe Cristina, todo o pessoal lá em Arvorezinha. A gente roda essa música bonita, Prece, a Prece aí do João Luiz Correa. E depois também a música Rosa Branca, na voz aí do Grupo Cordiona. Manda um abraço também lá pra nossa ouvinte, a Marli, lá em Paraí, oferecendo música especialmente pro seu esposo, também pra mim aqui na rádio e pra todo mundo que tá na escuta. Aquele abraço especial então lá pra Marli e todo o pessoal de Paraí. Valeu aí pela sintonia. Essa música, tava conferindo aqui, ela é sertaneja também. Eu vou ficar devendo aí, mas vamos oferecendo aqui as próximas músicas. O programa de hoje vai dedicado a vocês aí também. Também mando um abraço aqui lá pra nossa ouvinte Salete, ligada conosco, meu abração especial. Lá pra Salete Pazini, lá em Passo Fundo, tá ligada conosco também, né? Muito obrigado sempre por acompanhar, por escutar a programação aqui da Amizade FM. Tá mandando um abraço aí pros amigos Hildo Sensi e a esposa Miriam. Então, meu abração especial lá pra Salete e toda a família. Também lá para o seu Hildo Sensi e pra sua esposa. Tudo de bom pra vocês também. A gente vai oferecendo aqui o programa de hoje
E a próxima música bem gauchesca, né? Na voz aí do Serranos, a música Che Gaiteiro. Então tá aí, tocando pra vocês depois, sucesso de João Luiz Corrêa na sequência. Agora 6:18, 6:18, uma ótima noite pra você.

0: É, vamos nós, seguindo na programação e conferindo por aqui as cotações agropecuárias desta terça-feira, dia 21 de julho. Vamos conferindo então o valor da soja sendo cotada a R$ 131, a saca de 60 quilos, o milho a R$ 61, saca de 60 quilos, e o trigo a R$ 70, a saca de 60 quilos. Tá, então as cotações desta terça-feira com os valores médios praticados aqui em nossa região. 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

assim seguimos na programação, agora às 6:37. Vamos prosseguindo com oportunidade de emprego. 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

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Seguimos então na programação. A gente vai seguindo com uma boa música por aqui, né? Uma ótima noite a você ligado, acompanhando Amizade FM, né? Neste início de noite aí de terça-feira. Vamos seguindo por aqui. Vamos com o Grupo Cordiona, música bonita, A Fúria do Tempo. É a fúria do tempo, né? Barbaridade. Falando em fúria do tempo, vamos comunicando também que as aulas estão suspensas amanhã aqui no município de Davi Canabarro, né? Foi emitido então o comunicado por parte da Prefeitura Municipal. Então, aulas nas redes municipal e estadual estão canceladas amanhã, quarta-feira. Tá bom? Em razão, né, dos transtornos provocados pelas fortes chuvas que atingem aqui a nossa região. É o grande volume de precipitação que causa diversos danos aí nas estradas do interior, comprometendo o acesso de estudantes e a circulação do transporte escolar. Bom, então, aulas nas redes municipal e estadual estão canceladas amanhã, quarta-feira. Vamos lá então, Grupo Cordiona, Fúria do Tempo, depois os Filhos do Rio Grande. Na sequência, yes, eu atendo o pedido da nossa ouvinte Azélia, ligada conosco lá em Muliterno. Grande abraço especial lá pra Zélia, tá na nossa sintonia, oferecendo música especialmente para as suas filhas e também para os netos, o Matheus Henrique e a Emily. Também para mim aqui na rádio. Muito obrigada, então, tudo de bom. Uma ótima noite. Na sequência, a gente roda então a música solicitada, A Flor do Meu Jardim. Sucesso aí dos Filhos do Rio Grande. Agora 6h42, tá aí, Grupo Cordiona na primeira.

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de volta por aqui, agora 6:53 e nós vamos chegando ao final aqui da programação do Querência desta terça-feira. Deixe meu abraço, agradecendo o carinho da sua companhia, desejando pra você uma ótima noite. Tudo de bom aí, vamos se cuidar, né? Com essa chuvarada aí, tantos transtornos aqui na nossa região. Então vamos ficar sempre em alerta, né? Fica a música pra completar, sucesso aí dos Fagundes, depois música bonita, sair dos Serranos. Forte abraço pra você, uma ótima noite, até mais.

0: Boa noite para você que nos acompanha em todo o país.
1: Terça-feira, 21 de julho de 2026.
0: Vamos aos destaques na Voz do Brasil.
1: Brasil continua fora do mapa da fome, segundo o relatório divulgado hoje pelas Nações Unidas.
0: Documento aponta ainda que país reduziu a insegurança alimentar severa. Márcia Fernandes.
2: A proporção da população brasileira que não tem renda suficiente para consumir a quantidade mínima de calorias para uma vida saudável se manteve abaixo de 2,5%. Indicador é utilizado para apontar se o país está no mapa da fome.
1: Portaria regulamenta o trabalho no comércio durante os feriados.
0: Norma estabelece que o funcionamento nesses dias vai depender de negociação coletiva. Gabriela Noronha.
3: Na prática, o acordo impede que as empresas escalem funcionários nos feriados por decisão unilateral.
1: E vamos falar também do Julho Amarelo, mês de conscientização sobre hepatites virais.
0: Saiba mais sobre a doença, a importância do diagnóstico precoce e o tratamento oferecido pelo SUS. Graziele Bezerra.
4: Todos os anos, mais de 1.300.000 pessoas morrem por complicações causadas por algum tipo de hepatite.
1: Hoje, na apresentação da Voz do Brasil, Luciana Vasconcelos e Nazi Brum.
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1: Relatório da Organização das Nações Unidas para a Alimentação e Agricultura, divulgado hoje, estima uma queda da fome no mundo.
0: Em 2025, eram 645 milhões de pessoas, quase 14 milhões a menos quando comparado ao triênio encerrado em 2024.
1: E de acordo com o documento, o Brasil registrou redução da insegurança alimentar severa e continua fora do mapa da fome.
0: Isso significa que o país manteve abaixo de 2,5% a proporção de quem não tem renda suficiente para consumir a quantidade mínima de calorias para uma vida saudável.
2: Segundo o relatório O Estado da Segurança Alimentar e Nutrição no Mundo 2026, o Brasil segue fora do mapa da fome. O documento, elaborado em conjunto pela Organização das Nações Unidas para a Alimentação e Agricultura, Organização Mundial de Saúde, Fundo das Nações Unidas para a Infância e outros órgãos ligados às Nações Unidas, foi divulgado nesta terça-feira. A proporção da população brasileira que não tem renda suficiente para consumir a quantidade mínima de calorias para uma vida saudável se manteve abaixo de 2,5%. Esse indicador, chamado de prevalência de subnutrição, é utilizado para apontar se o país está ou não no mapa da fome. O relatório também apontou a diminuição da insegurança alimentar severa, que chegou a 0,6%. O ministro do Desenvolvimento e Assistência Social, Família e Combate à Fome, Wellington Dias, explicou esse percentual.
5: O Brasil continua fora do mapa da fome. Dentro do Brasil, tivemos redução na insegurança alimentar severa de 1,2% para 0,6%. Isso significa que aproximadamente 1 milhão e 200 mil pessoas que estavam naquela situação mais grave, aquela que coloca em risco a vida, ficaram agora fora do mapa da fome.
2: Os dados divulgados são relativos ao período entre 2023 e 2025. De acordo com o relatório, o custo da dieta saudável no Brasil foi de US$ 4,89, em paridade do poder de compra por pessoa ao dia. Isso equivale a cerca de R$ 12,13 em poder de compra local. O relatório estima que 7,8% da população mundial enfrentou a fome, o que representa 645 milhões de pessoas, uma redução de quase 14 milhões de pessoas em todo o planeta em comparação com o triênio encerrado em 2024. Para chegar aos números do relatório sobre segurança alimentar e nutrição, foram utilizados indicadores como tamanho da população, perfil de renda e custo médio de uma cesta de alimentos saudável. Reportagem Márcia Fernandes.
1: O funcionamento do comércio em feriados, de forma geral, vai depender de negociação coletiva.
0: É o que estabelece uma norma regulamentada por meio de portaria do Ministério do Trabalho e Emprego.
1: O texto também define exceções, como postos de combustíveis, hotéis, restaurantes, entre outros serviços.
3: O acordo assinado nesta terça-feira, que formaliza regras sobre o funcionamento do comércio em feriados, é resultado da negociação entre representantes de trabalhadores e de empregadores. O documento condiciona a abertura de determinados tipos de atividades à autorização prévia, a ser definida por convenção coletiva de trabalho, entre elas supermercados, lojas e comércio varejista em geral. De acordo com Luiz Marinho, ministro do Trabalho e Emprego, a medida é um instrumento de equilíbrio entre as partes.
6: O diálogo permanente é a ferramenta mais eficiente para evitar conflitos. O que a gente espera é que tenha maturidade das lideranças sindicais, trabalhadores, empregadores, para em torno de uma mesa, um café, um chá, vocês possam encontrar soluções de problemas que parece que não tinha solução. E quanto mais se conversa, pode-se ir aproximando essa possibilidade.
3: Na prática, o acordo impede que as empresas escalem funcionários nos feriados por decisão unilateral. Questões como pagamento adicional, folgas e compensação de jornada também deverão ser definidas em negociação coletiva. Para Ivo Dall'Acqua, diretor da Confederação Nacional do Comércio de Bens, Serviços e Turismo, o debate deve continuar.
7: A coisa não para por aqui, nós temos absoluta consciência disso, mesmo porque novas formas, novos mecanismos, novas ferramentas vêm sendo incorporadas ao mundo do trabalho. Então eu creio que hoje nós estamos celebrando um acordo muito bem discutido, foi consensuado, mas o nosso diálogo tem que ser permanente.
3: As novas regras não se aplicam, no entanto, às atividades que já possuem autorização permanente para funcionar em feriados, como hospitais, hotéis, postos de combustíveis e outros serviços considerados essenciais. As empresas que descumprirem o acordo ficam sujeitas à fiscalização e à aplicação de multas administrativas. Reportagem Gabriela Noronha.
0: A regra se aplica exclusivamente aos feriados. O funcionamento do comércio aos domingos permanece regulamentado por lei.
1: Julho é o mês de conscientização sobre as hepatites virais.
0: A campanha Julho Amarelo chama atenção para a prevenção, o diagnóstico precoce e o tratamento da doença, que muitas vezes evolui de forma silenciosa.
1: Confira na reportagem quais são os sinais de alerta e como o SUS atua no combate às hepatites.
8: A manicure Tabata Nepomuceno contraiu hepatite D quando criança e a tipo B depois de adulta. A doença provocou uma cirrose hepática e há 11 anos ela passou por um transplante de fígado. Hoje, ela se dedica a alertar sobre os perigos da doença.
9: Hoje, os maiores índices de transplante hepático no Brasil são por conta do vírus do hepatite B, hepatite C e hepatite D. O tratamento precoce evita a evolução da doença.
8: Os principais sintomas da hepatite são cansaço intenso, febre, náuseas e vômitos, dor abdominal, pele e olhos amarelados, urina escura e fezes claras. Mas isso já na fase inflamatória do fígado. O hepatologista Henrique Carvalho Rocha, do Hospital Universitário de Brasília, explica que na fase inicial da doença, os sintomas são silenciosos. Por isso, é preciso estar atento.
10: A grande maioria das pessoas não vão ter nenhum sinal e sintoma de que está infectado com algum vírus de hepatite. O ideal é aquela pessoa, aquele paciente que tem alguns riscos, que tem essa preocupação e procure. E quem que são esses pacientes, né? Então, profissionais de saúde, sempre é importante ter essa avaliação, porque tem um risco aumentado, principalmente de infecção pela hepatite B, né? O modo de transmissão. Pessoas que têm relação sexual desprotegida, usuários de drogas. Então, esses pacientes que tenham risco maior, esses realmente têm que ficar vigiando.
8: Segundo a Organização Mundial da Saúde, as hepatites virais matam mais que o vírus da AIDS. Todos os anos, mais de 1.300.000 pessoas morrem por complicações causadas por algum tipo de hepatite. A campanha Julho Amarelo reforça a importância do diagnóstico precoce e o tratamento dessas doenças, como explica Tieme Arakawa, coordenadora-geral de Vigilância das Hepatites Virais do Ministério da Saúde.
11: É durante esse mês que a gente tem uma série de atividades sendo realizadas para mobilização em relação à testagem, em relação à vacinação, em relação à educação em saúde, para que a gente realmente possa dar visibilidade a essas doenças que ainda são um grave problema de saúde pública.
8: Ainda de acordo com Arakawa, o SUS oferece diagnóstico e tratamento gratuitos.
11: Então, vacina da hepatite A e vacina da hepatite B estão disponíveis no SUS. A queda dos casos de hepatite A se deu muito por causa da vacinação. Em relação ao diagnóstico, a gente tem testes rápidos de hepatite B e hepatite C. São testes que são realizados dentro da unidade básica de saúde ou em qualquer outro tipo de serviço e tem um resultado em até 30 minutos.
8: Existem 5 tipos de hepatites virais. No Brasil, as mais comuns são causadas pelos vírus A, B e C. O tipo D é mais comum na região norte do país e a hepatite E, menos frequente em solo brasileiro, ocorre com maior facilidade na África e na Ásia. As hepatites A e E são transmitidas por ingestão de água ou alimentos contaminados, falta de saneamento básico e higiene inadequada. Já as hepatites B, C e D são transmitidas por contato com sangue contaminado, relações sexuais desprotegidas, compartilhamento de agulhas, seringas ou objetos perfurocortantes, e da mãe para o bebê, a chamada transmissão vertical. Reportagem Graziele Bezerra.
0: Agricultoras rurais podem participar da chamada pública voltada ao fortalecimento da autonomia e da geração de renda das mulheres no campo.
1: Serão destinados cerca de 49 milhões de reais a 67 projetos.
12: A chamada pública vai contemplar mulheres em todas as regiões do país. É destinada, por exemplo, a agricultoras familiares, assentadas da reforma agrária, quilombolas, indígenas e extrativistas. Os projetos selecionados vão contar com profissionais na assistência técnica para apoiar as produtoras rurais na organização da produção, no acesso às políticas públicas, na adoção de práticas agroecológicas, na comercialização e no fortalecimento das organizações coletivas. Quem explica é a presidente da Agência Nacional de Assistência Técnica e Extensão Rural, ANATER, Loroana Coutinho de Santana.
13: Eles estarão realizando um acompanhamento desde a produção, perpassando pelo processamento, pela gestão das organizações, né? Sejam elas individuais ou coletivas, até a comercialização dos produtos. Então, esse profissional é justamente a espinha dorsal para o fortalecimento dessas mulheres, né? Para que elas possam, a exemplo, vislumbrar ações no âmbito da sua produção, para que elas possam gerar renda, possam ter organização na sua unidade.
12: A agricultora familiar Ilneia Barros participou de um curso de assistência técnica e extensão rural e conta como foi o acompanhamento.
14: Fiz extensão rural para que eu pudesse beneficiar os meus produtos através de as nutricionistas, o pessoal, que deram todo suporte para que eu viesse a ter um desempenho legal no campo e poder vender a minha mercadoria.
12: Os projetos deverão atender, no mínimo, 50% de mulheres negras, 30% de mulheres jovens e 30% de mulheres de povos e comunidades tradicionais, com prioridade para quilombolas e indígenas. Também terão preferência propostas voltadas a mulheres em situação de maior vulnerabilidade social, como vítimas de violência e responsáveis pelo cuidado de pessoas com deficiência. As entidades credenciadas na ANATER poderão apresentar propostas entre os dias 16 e 31 de julho de 2026 por meio do portal anater.org/chamada-pública. Reportagem Thaís de Araújo.
0: A garantia de que insumos essenciais cheguem a regiões remotas cortadas por rios depende das condições de navegabilidade.
1: Para evitar desabastecimento, especialmente no norte do país, o Departamento Nacional de Infraestrutura de Transportes, o DENIT, reforçou o monitoramento hidroviário.
0: O levantamento feito em tempo real permite o planejamento da navegação em tempos de cheias ou seca dos rios.
15: As condições de navegabilidade dos rios brasileiros são monitoradas de forma contínua. Elas servem para orientar o transporte hidroviário, o deslocamento de pessoas e o abastecimento de cidades com combustíveis, alimentos, medicamentos e outros insumos essenciais, especialmente na região norte. Para isso, o Departamento Nacional de Infraestrutura de Transportes, o DENIT, desenvolveu o Plano de Monitoramento Hidroviário. O levantamento considera informações como nível das águas, vazão dos rios, profundidade dos canais e outros parâmetros hidrológicos. Os dados são usados para identificar trechos com possível restrição à passagem de embarcações e para orientar o planejamento das ações de manutenção. Na região norte, o sistema acompanha essas informações em tempo real e também considera os efeitos de fenômenos climáticos, como o El Niño, que podem alterar o regime dos rios. Segundo o Ministério dos Portos e Aeroportos, as condições dos rios variam ao longo do ano por causa das chuvas e da dinâmica natural das águas. Na estiagem, o nível dos rios pode limitar a navegação em alguns trechos. Já no período de cheia, o aumento da correnteza e as mudanças no leito dos rios também podem interferir na circulação de embarcações. Com base nos dados, é possível planejar a segurança da navegação, a continuidade do transporte de passageiros e cargas e a maior confiabilidade das hidrovias brasileiras. Reportagem Edinaldo Júnior.
1: Há 36 anos, o Estatuto da Criança e do Adolescente, o ECA, transformou a proteção da infância e da juventude em uma rede integrada de ações.
0: E garantiu a implantação do Sistema de Garantia dos Direitos da Criança e do Adolescente.
1: O sistema reúne conselhos tutelares, delegacias, Ministério Público, Poder Judiciário.
0: E integra diversas áreas, como assistência social, saúde, educação, cultura e lazer, além dos canais de denúncia e fiscalização.
1: Vamos saber como funciona com o repórter Pablo Mundim.
16: O Estatuto da Criança e do Adolescente mudou a forma como o Brasil protege a infância. Com o marco legal criado em 1990, crianças e adolescentes deixaram de ser vistos apenas como pessoas que precisavam de assistência e passaram a ser reconhecidos como sujeitos de direitos. Ao longo desses 36 anos de atuação, o Estatuto estruturou uma rede de proteção composta por diferentes instituições, como explica a socióloga Enid Rocha.
17: Antes do ECA, as crianças e adolescentes não eram vistos como sujeitos de direitos. A gente naturalizava o envolvimento de crianças no trabalho doméstico. Hoje, com o ECA, eles passaram a ser vistos como pessoa em desenvolvimento. E a Constituição é muito clara, no artigo 227, quando ela coloca prioridade absoluta e diz assim que o Estado, a família e a sociedade têm o dever de proteger crianças e adolescentes.
16: A proteção integral que prevê o Estatuto é feita pelo Sistema de Garantia dos Direitos da Criança e do Adolescente, que reúne conselhos tutelares, delegacias especializadas, Ministério Público, Judiciário, Assistência Social, Saúde, Educação e canais de denúncia. Fábio Meirelles, diretor de proteção da criança e do adolescente, destaca que cada órgão tem uma função específica, mas todos trabalham de forma integrada para proteger vítimas e interromper ciclos de violência.
18: A rede de proteção é um conjunto de instituições, serviços, que atuam de forma integrada para garantir os direitos de crianças e adolescentes e protegê-los de qualquer forma de violência, negligência, exploração ou violação de direitos. Então, nenhuma instituição atua sozinha. A proteção, ela vai depender da articulação entre diferentes políticas públicas.
16: Em muitos casos, o primeiro atendimento é feito pelo Conselho Tutelar. É ele quem recebe denúncias, aplica medidas de proteção e aciona os demais serviços sempre que há ameaça ou violação de direitos. O presidente do Colegiado dos Conselheiros Tutelares de Goiânia, Rondinelli Ná Barbosa, explica qual é o papel do conselho.
19: Quando essas denúncias chegam até o Conselho Tutelar, a nossa primeira preocupação é em acolher, para que nós possamos fazer o encaminhamento correto, tratar essa criança ou adolescente de forma adequada e enquadrar eles no programa ou no serviço que melhor vai assistir a demanda que ele necessita.
16: Quando há indícios de crime, entram em ação as delegacias de proteção à criança e ao adolescente. As investigações comandadas pelas unidades especializadas buscam responsabilizar os autores e garantir que as vítimas sejam acolhidas, evitando a revitimização durante o processo. Como defende a delegada Valéria Martirena.
20: A gente trabalha com os casos de violência contra essa criança e adolescente, que geralmente são os crimes sexuais e crimes de maus tratos. Tem muitos policiais capacitados nas unidades circunscricionais também, que podem ouvir essa criança e esse adolescente vítima de violência em depoimento especial.
16: O Estatuto da Criança e do Adolescente é um marco legal que criou uma rede de proteção com atuação integrada. Uma responsabilidade compartilhada entre o poder público e toda a sociedade para garantir que cada criança e cada adolescente cresçam com segurança, dignidade e seus direitos respeitados. E qualquer pessoa pode ajudar. Ao presenciar ou suspeitar de violência física, psicológica, sexual, casos de negligência, abandono ou exploração de crianças e adolescentes, a orientação é denunciar. O Disque 100 funciona gratuitamente todos os dias e atende casos de violação de direitos humanos. Os conselhos tutelares, delegacias especializadas e da Polícia Militar também podem ser acionadas em situações de emergência. Reportagem Pablo Mundim.
0: Atenção, estudantes e pesquisadores. Já está aberto o prazo de inscrição para uma das principais premiações científicas do país.
1: O Prêmio Jovem Cientista, neste ano, busca incentivar projetos de inovação tecnológica voltados para o desenvolvimento social e sustentável.
0: Saiba mais com Cláudio Mário Carvalho.
21: As inscrições para o Prêmio Jovem Cientista 2026 seguem abertas até 14 de agosto. O tema deste ano é o uso da inteligência artificial para reduzir desigualdades e promover o desenvolvimento sustentável. A premiação contempla 5 categorias: mestre e doutor, estudante do ensino superior, estudante do ensino médio e mérito institucional, que reconhece uma universidade e uma escola pelo destaque na participação. Podem concorrer estudantes e pesquisadores que atendam aos critérios de idade e formação previstos no regulamento. Os vencedores vão receber laptops e bolsas de pesquisa do Conselho Nacional de Desenvolvimento Científico e Tecnológico, com valores entre R$5.000 e R$40.000. As inscrições podem ser feitas pelo site jovemcientista.cnpq.br. Cláudio Mário Carvalho, para a Voz do Brasil.
1: O Ministério da Educação informou que a plataforma MEC Livros já registrou mais de 618 mil empréstimos virtuais.
0: Saiba quais as obras mais procuradas e como acessar com Raquel Mariano.
22: Segundo o Ministério da Educação, a plataforma MEC Livros reúne mais de 1 milhão de usuários e acumula 384 mil horas de leitura. São Paulo lidera o número de cadastros, seguido por Rio de Janeiro, Minas Gerais, Bahia e Ceará. O catálogo reúne cerca de 25 mil obras e permite leitura imediata pela internet. Nos últimos 30 dias, entre os 4 títulos mais emprestados, 2 são de brasileiros. O primeiro lugar foi Torto Arado, escrito pelo baiano Itamar Vieira Júnior. O romance narra a história de duas irmãs, Bibiana e Belonísia, que, marcadas por um acidente de infância, desenvolvem uma relação profunda de dependência. A obra ainda trata da escravidão contemporânea. E em quarto lugar está A Cabeça do Santo, de Socorro Acioli, publicado em 2014, que mistura realismo mágico e cultura nordestina. A história acompanha Samuel. Ele descobre que consegue ouvir as preces secretas das mulheres para Santo Antônio ao se abrigar dentro da cabeça oca e gigantesca de uma estátua inacabada do santo. Os outros livros mais emprestados estão em segundo lugar: Noites Brancas, do russo Dostoiévski, que explora a solidão, o amor não correspondido e a ilusão. Já em terceiro lugar está A Vegetariana, de Han Kang, escritora sul-coreana, vencedora do Prêmio Nobel da Literatura. O livro conta a história de uma mulher comum que, após ter um pesadelo violento, decide parar radicalmente de consumir e cozinhar carne. Os acessos ao Mac Livros são feitos pela versão para internet e por aplicativo para dispositivos móveis. A versão web concentra 52% do tempo de uso. Mais informações em maclivros.mec.gov.br. Raquel Mariano, para a Voz do Brasil.
1: E essas foram as notícias do governo federal.
0: Uma realização da Secretaria de Comunicação Social da Presidência da República.
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0: Fique agora com as notícias do Poder Judiciário do Congresso Nacional. Boa noite.
1: Boa noite para você e até amanhã.
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5: Em Angola, presidente do STF e do CNJ defende independência do judiciário.
23: Painel Justiça em Números reúne dados do Poder Judiciário brasileiro e pode ser acessado por todos os cidadãos.
5: Estão abertas as inscrições para a 16ª semana da execução trabalhista.
23: Boa noite, eu sou Marcela Luiz.
5: Eu sou Walter Lima.
23: Presidente do Supremo Tribunal Federal e do Conselho Nacional de Justiça, ministro Edson Fachin, defende independência do judiciário e o diálogo entre os poderes de países democráticos.
5: A fala ocorreu em uma aula magna em Luanda, capital de Angola, na África. Judite Aragão.
24: Fachin disse que essa independência existe para proteger o cidadão. Isso porque o juiz tem que decidir com imparcialidade e sem ceder a pressões políticas, econômicas ou sociais.
25: A independência judicial não pertence ao juiz, pertence ao cidadão. Não existe para proteger magistradas e magistrados. Existe para proteger quem será julgado por eles.
24: O presidente do STF e do CNJ, Edson Fachin, também deixou claro que a democracia constitucional exige diálogo constante entre os poderes.
23: O relatório Justiça em Números 2026, principal publicação estatística do Poder Judiciário brasileiro, é feito a partir do DataJud, que é a Base Nacional de Dados da Justiça.
5: Além do relatório anual, o painel Justiça em Números também é feito com dados do DataJud. Marcelo Della Libera.
26: O painel Justiça em Números é disponibilizado pelo Conselho Nacional de Justiça de forma online. Ele apresenta os indicadores do relatório Justiça em Números e é atualizado mensalmente. A ferramenta disponibiliza painéis de temas como direito à saúde, violência contra a mulher, crime organizado e sobre a gestão processual dos tribunais. A pesquisadora Isabelle Mota, do Departamento de Pesquisas Judiciárias, destaca um dado histórico sobre o trabalho do Poder Judiciário em 2025.
27: Mesmo recebendo o maior número de novos processos desde o início da série histórica em 2009, conseguimos reduzir o estoque do número de processos pendentes. E 2026 já aponta um novo recorde. Até o momento, nosso painel registra mais de 17 milhões de novos processos, acima dos 16 milhões registrados no mesmo período do ano passado.
26: Esse dado está disponível no painel e pode ser acessado em justiça-em-números.cnj.jus.br.
23: Partidos, coligações e federações já podem realizar as convenções partidárias.
5: As convenções vão até 5 de agosto. Estevão Furtado.
28: O período das convenções partidárias começou ontem, 20 de julho. A data também marcou o início do prazo para exercício do direito de resposta contra ofensas, com prazos de 24 a 72 horas, conforme o veículo de comunicação.
23: Estão abertas as inscrições para a 16ª semana da execução trabalhista.
5: Pessoas e empresas com processos em fase de execução podem inscrever ações na campanha. Larissa Batista.
29: Com o slogan Seu Direito por Inteiro, a iniciativa, marcada para o período de 14 a 18 de setembro em todo o país, é um esforço concentrado para localizar bens de devedores, incentivar acordos e dar mais celeridade ao pagamento dos créditos trabalhistas. Para outras informações sobre a 16ª Semana Nacional da Execução Trabalhista, acesse csjt.jus.br.
23: STJ suspende liminar que havia determinado paralisação da construção da ponte do Abial, no município amazonense de Tefé.
5: Com a decisão, foi autorizada a imediata retomada da obra. Fátima Uchoa.
3: Ao conceder liminar em ação popular para paralisar a construção, o TRF1 entendeu haver indícios de irregularidades na licitação para a contratação da empresa responsável pela obra. Contudo, ao atender pedido do município de Tefé, o vice-presidente do STJ, ministro Luiz Felipe Salomão, no exercício da presidência, destacou que a construção da ponte do Abial busca assegurar a prestação regular de serviços públicos essenciais aos mais de 15 mil moradores da região. E é evidente o risco na demora, porque a obra depende da estiagem dos rios amazônicos para a execução.
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23: Uma boa noite.
5: E até amanhã.
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7: Eu sou Humberto Pinheiro e estes são os destaques de hoje do Jornal do Senado, que começa agora. Plano de educação, licença paternidade e segurança marcam o semestre no Senado. Senado vai discutir tratamento para pacientes com doenças raras. Proposta que estabelece regras para profissionais da saúde estética será discutida no Senado. Boa noite. A Comissão de Segurança Pública aprovou neste primeiro semestre uma série de projetos de lei que aumenta as penas para vários tipos de crimes, como roubo de câmeras de vigilância, combustíveis e de celulares, e para o uso de menores de idade para a prática de delitos. A comissão também votou propostas que reduzem benefícios para condenados por crimes violentos e aumentam o tempo de internação de menores infratores. Repórter Bruno Lourenço.
8: A Comissão de Segurança Pública aprovou o aumento das penas para crimes de furto, roubo e receptação de câmeras de vigilância e sistemas de monitoramento eletrônico. Outro projeto votado no semestre tipifica e endurece as penas para os crimes de furto e roubo de petróleo, combustíveis e derivados. Numa tentativa de conter as perfurações clandestinas e o avanço de facções criminosas sobre o mercado de distribuição, o colegiado aprovou ainda a proposta que prevê punição maior para furto de celular para a prática de fraudes e outra que dobra a pena para o furto de aparelhos celulares e aumenta a penalidade para o roubo, que é a subtração do telefone com o emprego de violência. Dois projetos relacionados a menores de idade passaram pela CSP. Um deles acrescenta nova agravante genérica ao Código Penal para punir adultos que utilizam crianças ou adolescentes para cometer crimes. Outro admite até 10 anos de internação para adolescentes infratores, como defendeu o senador Fabiano Contarato, do PT do Espírito Santo.
9: Eu não acho razoável você explicar para uma mãe que teve a filha vítima de estupro, para um rapaz de 17 anos, que após estuprar, matou e ocultou o cadáver, ele vai ficar internado até 3 anos.
8: A Comissão de Segurança Pública também aprovou no semestre iniciativas que proíbem a concessão de liberdade provisória a réus acusados de crimes que resultem em morte dolosa, ou seja, cometidos com intenção, e de liberdade provisória ou medidas cautelares alternativas a presos em flagrante por crimes hediondos ou equiparados. O relator, senador Wilder Moraes, do PL de Goiás, diz que a impunidade e a soltura reiterada de criminosos perigosos alimentam os índices de violência.
10: Indivíduos que pratiquem delitos de tal natureza não devem ser agraciados com liberdade provisória. Criminosos que praticam crimes hediondos devem permanecer presos.
8: A Comissão de Segurança Pública ainda aprovou o projeto de lei que põe fim à soltura automática de presos caso a justiça atrase a revisão periódica da prisão preventiva.
7: O acesso a diagnóstico, medicamentos e tratamentos para pessoas com doenças raras estará em debate na Comissão de Direitos Humanos do Senado. A audiência pública vai reunir especialistas, representantes de pacientes e autoridades para discutir os desafios enfrentados por essa população. Um dos principais temas será a situação do Elevides, medicamento indicado para pacientes com distrofia muscular de Duchenne. A reportagem é de Patrícia Oliveira.
11: O debate sobre o acesso acesso a terapias avançadas para doenças raras também vai tratar da situação regulatória do medicamento Elevides, usado no tratamento da distrofia muscular de Duchenne, uma doença que provoca a perda progressiva da força muscular. A comercialização do remédio foi suspensa temporariamente devido a efeitos colaterais graves. A audiência deve reunir representantes da Anvisa, do Ministério da Saúde, da indústria farmacêutica, especialistas e familiares de pacientes. Para o senador Hermes Klan, do PL de Santa Catarina, a rapidez no acesso ao tratamento é fundamental para quem convive com a doença.
12: E é muito grave, é doído, a gente sente muito. Então, é para ontem, essa gente não pode esperar.
11: Devem ser discutidas também as políticas públicas voltadas a pessoas com doenças raras. A data da audiência ainda será definida.
7: O Senado deve analisar um projeto que define quais profissionais estão habilitados a atuar na área da saúde estética. A proposta busca estabelecer regras mais claras para o setor e evitar insegurança jurídica. A intenção é dar mais segurança tanto aos profissionais que prestam esses serviços quanto aos consumidores que buscam procedimentos estéticos. As informações com o repórter Douglas Castilho.
13: O texto limita a atuação profissional no setor àqueles que detêm formação superior específica, como biólogos, biomédicos, enfermeiros, farmacêuticos, fonoaudiólogos ou fisioterapeutas. A medida, porém, não modifica as atividades que, por legislação específica, sejam reservadas aos formados em medicina ou odontologia. O autor do projeto, o senador Isalci Lucas, do PL do Distrito Federal, explicou o que muda caso a proposta seja aprovada.
14: O que é a competência de um médico, odontólogo, é só eles. Esses demais profissionais só podem fazer aquilo que é ligado à atividade deles. Então a gente garante, inclusive na lei, que haja fiscalização dos conselhos regionais, tenham realmente registro do conselho de todas as atividades, para poder ter legitimidade para atuar no mercado. Mas cada um dentro do seu quadradinho, vamos dizer.
13: Segundo a Sociedade Brasileira de cirurgia plástica, mais de 1.500.000 procedimentos estéticos são realizados por ano no Brasil. Na justificativa do projeto, o autor afirma que a segurança jurídica trazida pela proposta, que ainda aguarda distribuição para a comissão responsável, deve impulsionar ainda mais o crescimento do setor.
7: A senadora Damares Alves, do Republicanos do Distrito Federal, apresentou um balanço das atividades da Comissão de Direitos Humanos no primeiro semestre de 2026. Como presidente da comissão, Damares ressaltou que o colegiado manteve uma agenda voltada à análise de projetos de lei, ao recebimento de denúncias de violações de direitos humanos e à realização de audiências públicas. Segundo a parlamentar, os trabalhos resultaram na aprovação de propostas relacionadas à proteção das mulheres, da juventude e ao enfrentamento da violência.
15: A nossa comissão no Senado virou uma central de recebimento de denúncias de violações de direitos humanos. E toda denúncia, toda demanda que chega gera um processo interno dentro da comissão. Às vezes uma denúncia tem 6, 7 encaminhamentos. Então nós estamos dando resposta para o povo lá na ponta.
7: O plenário do Senado encerrou o primeiro semestre legislativo com a votação de propostas nas áreas de educação, direitos sociais e segurança pública. Entre os destaques estão o novo Plano Nacional de Educação, a ampliação da licença paternidade e o endurecimento de penas para diversos crimes. As matérias aprovadas buscam modernizar políticas públicas, ampliar direitos e reforçar o combate à criminalidade. Algumas propostas já seguiram para análise da Câmara dos Deputados, enquanto outras aguardam sanção presidencial. Os detalhes com o repórter Pedro Pincer.
16: O primeiro semestre de 2026 foi marcado por uma intensa agenda legislativa no Senado, com a aprovação de projetos importantes para o país. Na educação, o principal destaque foi o novo Plano Nacional de Educação, que define as diretrizes para as políticas públicas do setor até 2036. Entre as prioridades estão a ampliação do acesso à escola, a melhoria da qualidade do ensino e a

0: demarcando desafios atinentes à redução de desigualdades, à erradicação do analfabetismo, à valorização profissional, com um modelo de financiamento que faça o plano vivo e não apenas uma carta de intenções.
1: Entrada no mercado de trabalho, conciliação entre família e emprego, autonomia econômica de mulheres e proteção de trabalhadores vulneráveis também foram temas discutidos no Senado no primeiro semestre deste ano. Parte dessas propostas já foi transformada em lei. Uma delas é a ampliação da licença paternidade, tema debatido há quase 20 anos no Congresso Nacional. Entre as contribuições do Senado na segurança pública no primeiro semestre de 2026, está uma ampla reformulação da Lei Penal Brasileira com o objetivo de frear crimes patrimoniais e fraudes eletrônicas. Entre as principais mudanças, a pena máxima para furto simples passou de 4 para 6 anos. O furto de celular passou a ter tipificação qualificada. E a pena mínima para roubo com resultado de lesão corporal grave subiu para 10 anos.
2: Com trabalhos técnicos de João Lira, o Jornal do Senado fica por aqui. Acompanhe agora as notícias da Câmara dos Deputados. Boa noite e até amanhã.
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4: Câmara aprova que agressor pague pelo tratamento de saúde da vítima.
5: Deputados proíbem o uso da substância bisfenol A em produtos infantis.
4: Política de apoio ao transporte rodoviário profissional avança na casa.
5: Boa noite. A Câmara começou a analisar a proposta que cria a política de apoio ao transporte rodoviário profissional. O texto foi aprovado pela CCJ e agora será debatido por uma comissão especial. A reportagem é de Paula Bittar.
6: A Comissão de Constituição e Justiça da Câmara aprovou uma proposta de emenda à Constituição que cria a Política Nacional de Apoio à Atividade de Transporte Rodoviário Profissional. A política tem o objetivo de assegurar infraestrutura mínima para o cumprimento das normas de segurança viária e trabalhista aplicáveis aos motoristas do transporte de cargas e de passageiros. O texto considera a infraestrutura mínima a existência em intervalos regulares de locais de repouso e descanso dotados de condições adequadas de segurança e higiene. A proposta prevê que a Política Nacional de Apoio à Atividade de Transporte Rodoviário Profissional seja criada pela União em articulação com estados, Distrito Federal, municípios e setor privado. O texto estabelece que o motorista em atividade de transporte rodoviário profissional não poderá ser penalizado por descumprir os intervalos de descansos se for reconhecida pelo poder público a falta de infraestrutura adequada no percurso. Além disso, enquanto não houver pontos de parada e descanso suficientes nas rodovias, os motoristas em viagens longas poderão fracionar o descanso diário. Hoje, a Lei do Caminhoneiro já prevê 11 horas de descanso por dia, das quais 8 seguidas. A PEC mantém essa regra e cria uma exceção. Em viagens longas, ou seja, com duração superior a 24 horas, o descanso poderá ser fracionado enquanto as rodovias não tiverem pontos de parada suficientes. No debate do tema na CCJ, o deputado Rodrigo de Castro, do União de Minas Gerais, destacou o benefício para os motoristas.
7: É uma medida que realmente beneficia aí motoristas profissionais do Brasil todo, que merecem melhores condições de trabalho, e o que essa Comissão de Constituição e Justiça, o que a Câmara dos Deputados proporciona a eles nesse momento é isso: a busca de melhores condições de trabalho, portanto, também maior segurança, maior conforto para eles e maior segurança para todos os brasileiros.
6: A proposta que cria a Política Nacional de Apoio à Atividade de Transporte Rodoviário Profissional ainda precisa ser aprovada por uma comissão especial e pelo plenário da Câmara em 2 turnos de votação. Da Rádio Câmara de Brasília, Paula Bittar.
3: Transportes.
4: Charles Fernandes, do PSD da Bahia, pede agilidade nas obras de pavimentação da BR-030 no trecho entre Cocos e Mambaí, município de Goiás. Na opinião do deputado, a obra é fundamental para reduzir os custos do frete e impulsionar o escoamento da produção agrícola regional.
8: São centenas e centenas de produtores que estão ali produzindo sem ter as condições ideais de levar os seus produtos para os portos ou para os grandes centros, devido à dificuldade do frete. O que nós queremos agora é que esse segundo trecho seja

0: concluído o mais rápido possível, para que possamos ver naquela parte da Bahia nascer uma nova Matopiba.
1: Charles Fernandes acrescenta que a conclusão da BR-030 vai encurtar em quase 200 quilômetros o trajeto entre o centro do Brasil e o litoral baiano. Para ele, o novo corredor asfáltico vai gerar turismo, desenvolvimento e integração para os estados da Bahia e de Goiás.
2: Saúde. A proibição de BPA em produtos infantis foi aprovada na Comissão de Constituição e Justiça e já pode virar lei. Saiba mais sobre o assunto na reportagem de Sofia Peçanha.
3: A Comissão de Constituição e Justiça aprovou o projeto que proíbe a comercialização e a oferta gratuita de mamadeiras, bicos e chupetas que contenham a substância bisfenol A em sua composição. O texto já foi aprovado pelo Senado e altera a lei que trata da regulamentação de produtos destinados a lactantes e crianças de primeira infância. O bisfenol A, conhecido como BPA, é um composto químico utilizado na fabricação de plásticos resistentes, comuns em recipientes e utensílios do dia a dia. Em contato com alimentos e bebidas muito quentes, esses produtos podem liberar o BPA, que é cancerígeno, trazendo possíveis riscos à saúde, especialmente de bebês e crianças pequenas. O relator nas comissões de Saúde e de Constituição e Justiça, o deputado Diego Garcia, do Paraná, destacou que o projeto adota uma medida preventiva de proteção à saúde infantil, especialmente diante da vulnerabilidade de bebês e crianças pequenas à exposição a substâncias químicas.
4: O objetivo desse projeto é proteger principalmente os bebês e as crianças pequenas de substâncias que possam representar riscos à saúde. Ela reforça uma postura preventiva, especialmente em produtos utilizados diretamente na alimentação e no desenvolvimento infantil. É uma medida de cuidado com a primeira infância e de segurança para as famílias brasileiras.
3: Durante a discussão, o relator também ressaltou que a proposta acompanha normas sanitárias já adotadas pela Agência Nacional de Vigilância Sanitária, Anvisa, e por órgãos reguladores em outros países, que vem estabelecendo limites ou restrições ao uso do bisfenol A em produtos infantis.
4: O projeto ajuda a fortalecer regras sanitárias e incentiva a indústria a investir em materiais cada vez mais seguros. Por isso, vários órgãos reguladores passaram a discutir limites e restrições para o uso dessa substância em produtos infantis. Então, esse projeto, ele fortalece essa proteção e dá mais segurança jurídica e sanitária para a população.
3: Durante a votação, as comissões rejeitaram outras 6 propostas analisadas em conjunto, que previam restrições mais amplas ao uso do BPA e de outras substâncias químicas. A avaliação foi de que regras mais detalhadas sobre fiscalização e regulamentação devem ser definidas pelo Poder Executivo, por meio de órgãos técnicos como a Anvisa. Dessa forma, como a Câmara aprovou o texto do Senado sem mudanças, a proposta poderá seguir diretamente para a sanção presidencial. Da Rádio Câmara de Brasília, Sofia Peçanha.
2: Segurança Pública.
1: Flávia Moraes, do MDB Goiano, alerta para o aumento dos casos de feminicídio no Brasil. Ela defende a aprovação de proposta que cria o Sistema Nacional de Enfrentamento da Violência contra Meninas e Mulheres, com destinação de até 5 bilhões de reais para políticas públicas.
5: Apesar de nós termos no Brasil uma das leis mais completas do mundo no enfrentamento à violência contra a mulher, inclusive com a tipificação do feminicídio, é assustador o quanto os números têm aumentado. Nesse ano de 2026, no primeiro semestre, é um número recorde de mulheres mortas no nosso país. É um fenômeno que nós precisamos entender. E aqui, enquanto parlamentar, acompanhando os trabalhos da coordenação das mulheres, da Procuradoria da Mulher, nós estamos aí trabalhando um pacto envolvendo vários poderes, um pacto de combate ao feminicídio e também apresentando leis, apresentação conjunta de uma norma que vai garantir mais 5 bilhões de investimentos no enfrentamento à violência contra a mulher e ao feminicídio.
2: Flávia Moraes ressalta que as procuradorias da mulher das casas legislativas fortalecem a rede de apoio, proteção e acolhimento às vítimas de ameaças e violência. Ela cita a criação dessa instância de atuação na Assembleia do Estado de Goiás como passo importante para o combate ao feminicídio.
1: Justiça. A Câmara determinou que o agressor pague pelo tratamento de saúde da vítima e agora o projeto está sendo analisado pelos senadores. A repórter Maria Neves tem os detalhes de como a cobrança será feita.
6: A Comissão de Constituição e Justiça da Câmara dos Deputados aprovou o projeto que obriga o agressor a pagar os tratamentos de saúde, inclusive mental, da mulher vítima de violência doméstica. O pagamento de tratamentos de saúde se estende também aos filhos do casal. Pelo texto aprovado, o juiz poderá inserir os custos com médicos, psicólogos e assistentes sociais no valor da pensão alimentar devida à vítima pelo agressor. A deputada Laura Carneiro, do PSD do Rio de Janeiro, autora do projeto, lembra que hoje, normalmente, as vítimas de violência são acolhidas pelo Sistema Único de Saúde e pelo Sistema de Assistência Social com recursos públicos, o que ela considera injusto.
7: Hoje, quando uma mulher sofre violência doméstica, o Estado oferece atendimento de saúde e suporte psicológico. Isso é um direito, claro. No entanto, meu projeto estabelece uma regra de justiça. Quem deve pagar por esse tratamento? É o agressor. O agressor passará a ter obrigação legal de ressarcir todos os custos do SUS e do Sistema de Assistência Social. Não é justo que a sociedade inteira pague a conta de uma violência cometida por um indivíduo.
6: A redação aprovada foi proposta pela relatora na Comissão de Defesa dos Direitos da Mulher, deputada Sâmia Bonfim, do PSOL de São Paulo. No texto original, Laura Carneiro sugere a criação de uma pensão mensal para pagamento dos custos médicos da vítima de violência depois da conclusão do processo judicial. Essa obrigação não seria necessariamente considerada pensão alimentícia. O projeto inicial também prevê a prisão do agressor que não pagar a pensão devida para tratar as consequências da ofensa. Sâmia Bonfim, no entanto, lembra que a prisão por dívida é proibida no Brasil por meio da Convenção Americana de Direitos Humanos, incorporada à legislação brasileira com status constitucional. A única exceção a essa regra é a pensão alimentícia, que pode acarretar prisão do devedor inadimplente. Da Rádio Câmara de Brasília, Maria Neves.
8: Desenvolvimento Regional.
2: A Câmara aprovou o projeto de Ayrton Faleiro, do PT do Pará, que inclui como beneficiários de recursos de fundos constitucionais de incentivo regional os empreendimentos de economia criativa. Ele explica que o objetivo é estimular

0: Beneficiários de recursos de fundos constitucionais de incentivo regional, os empreendimentos de economia criativa. Ele explica que o objetivo é estimular.
1: Aprovadas pela Comissão de Constituição e Justiça neste primeiro semestre de 2026. No último dia de votações, no primeiro semestre, o presidente da comissão, deputado Leur Lomanto Júnior, do União da Bahia, apresentou um balanço dos trabalhos do colegiado. De acordo com os dados apresentados pelo presidente, a comissão aprovou neste semestre 1.089 proposições legislativas e ouviu em audiência pública 19 convidados entre especialistas, representantes de instituições públicas e da sociedade civil. O parlamentar ressaltou a aprovação de propostas de grande repercussão popular, como as propostas de emenda à Constituição que acabam com a escala de 6 dias de trabalho por 1 de descanso e a proposta que reduz a maioridade penal dos atuais 18 para 16 anos de idade. Leur Lomanto Júnior também citou a aprovação de medidas relacionadas à segurança pública, como a proposta que inclui as guardas ou polícias municipais e os agentes de trânsito entre os órgãos que compõem a segurança pública no país e ao sistema tributário, como a que altera os critérios de cobrança do IPVA.
2: Chegamos ao encerramento deste primeiro semestre legislativo com a certeza de que a Comissão de Constituição e Justiça e de Cidadania cumpriu mais uma vez o seu papel como a principal instância de controle da constitucionalidade, da juridicidade e da técnica legislativa da Câmara dos Deputados.
1: Outras propostas aprovadas pela CCJ neste semestre e citadas por Leur Lomanto Júnior foram a que proíbe a discriminação contra pessoas com transtorno do espectro autista, a que regulamenta o exercício da profissão de conservador restaurador de bens culturais e a que torna obrigatória a presença de um profissional de educação física em entidades formadoras de atletas e escolinhas de esportes. Da Rádio Câmara de Brasília, Paula Bittar.
0: Trabalho. Reginaldo Lopes, do PT de Minas Gerais, autor da proposta que reduz a jornada de trabalho para 40 horas semanais, sem redução de salários, reforça a importância do fim da escala 6x1 e reitera que o Brasil já está preparado para esta nova realidade.
3: Nada justifica não terminar com essa escala. Ou seja, a economia brasileira, o país, estão preparados para o fim dessa escala. Nós queremos uma escala mais humanizada. Essa emenda constitucional é a maior reforma para 37,8 milhões de trabalhadores e trabalhadoras que vão ganhar mais um dia de descanso semanal remunerado, serão 2 dias de descanso semanal remunerados, além da redução da jornada de 44 horas para 40 horas. Uma grande entrega que eu tenho alegria de ser o autor dessa proposição legislativa para garantir qualidade de vida para os brasileiros e brasileiras.
4: Reginaldo Lopes explica que o texto prevê regras especiais para setores como saúde, segurança e transporte e medidas de apoio para microempresas manterem os níveis de emprego. Mas antes de mudar o texto constitucional, a proposta ainda precisa ser aprovada pelo Senado.
0: Meio Ambiente. Comissão aprova projeto que reforça a redução das emissões poluentes do programa Mover. A repórter Júlia Lopes nos conta qual o ponto da proposta.
5: A Comissão de Ciência, Tecnologia e Inovação da Câmara aprovou uma proposta que inclui entre as diretrizes do programa Mover a redução das emissões de gases poluentes em veículos automotores. O programa Mobilidade Verde e Inovação, conhecido como Mover, foi sancionado pelo presidente Lula em 2024 e é voltado para apoiar a descarbonização dos veículos brasileiros, o desenvolvimento tecnológico de baixo carbono e ampliar a competitividade da indústria brasileira. Para o relator do projeto, deputado Davi Soares, do Podemos de São Paulo, a medida contribui para a redução de gases poluentes e se alinha com outros projetos do governo, como o programa Melhor Ar, do Ministério dos Transportes.
6: Entendemos que a alteração pretendida pelo projeto número 157/2025 é relevante na medida em que alinha as diretrizes do programa Mover às de outros programas do governo, colaborando de forma importante para a preservação e a qualidade do ar, com inquestionáveis benefícios para a saúde da população, particularmente aquela que vive em centros urbanos.
5: Os autores do projeto, a deputada Adriana Ventura e o deputado Ricardo Salles, ambos do Novo de São Paulo, destacam que a transição para biocombustíveis, já prevista no programa Mover, não elimina totalmente os problemas relacionados às emissões. Eles lembram que os veículos

0: Veículos movidos a etanol ou biodiesel continuam emitindo poluentes prejudiciais, como o monóxido de carbono. A proposta, que inclui a redução das emissões poluentes de veículos entre as diretrizes do programa Mover, deve seguir agora para análise na Comissão de Meio Ambiente. Da Rádio Câmara de Brasília, Júlia Lopes.
1: Consumidor.

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